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1: Olá, amigos, que Deus abençoe a sua casa, a sua família, que Deus abençoe todos os seus caminhos. Pastor Tiago, muito bom dia.
2: Bom dia, Pastor Vitor, bom dia a todos os nossos ouvintes.
1: Eu deixo à sua disposição o SOS Espiritual, 218-368-008, aceda a nossa página web www.igrejauniversal.pt e ofereça a todos uma linda faixa musical e em seguida nós retornamos.

0: Muito bem, estamos de volta. Domingo acontece a grande concentração de fé e milagres. Uma reunião de poder, uma reunião de milagres, uma reunião, Pastor Tiago, onde o poder de Deus é evidenciado na vida de todas as pessoas que participam desse evento promovido pela Universal aos domingos. Milhares de pessoas semanalmente têm sido beneficiadas por meio da fé e através desse tratamento.
1: É, os benefícios estão aí, os testemunhos são fatos, não é? Contra fatos não há argumentos. Você vê os benefícios, você é meu amigo, minha amiga, que ouvinte, você ouve todos os dias, todos os programas, a gente passa os benefícios que essas pessoas têm recebido ao participar das reuniões de domingo na Universal. E você também pode receber esses benefícios. Basta apenas você estar conosco. Amanhã é domingo. É o dia ideal para você estar na Universal. Eu garanto para você que a partir do momento que você entrar na Universal, você vai ver uma diferença.
0: E essa diferença vai acontecer por meio da sua atitude. Procure uma Universal nesse domingo próximo de si e você vai ser ajudado, você vai ser ajudada. Prepare uma garrafa com água gratuitamente, você receberá um pouco do tratamento espiritual de libertação. Tratamento esse que você vai beber e através dessas águas, por meio da fé, o poder de Deus vai entrar dentro de si, tá bem? Acompanhe com atenção o depoimento da senhora Maria Lidônia Andrade, ela que teve uma vida difícil, com muitas idas e vindas aos médicos, tomava medicação para dormir e também para depressão, só queria ficar sozinha, sem fazer nada.
2: Andei sempre em médico por causa dessa depressão. Sofri eu e sofreram os meus também. Minha vida nem tinha sentido. Eu era vazia por dentro, vazia, triste. Eu estava a banhar no escuro. Era metida dentro do quarto e não fazia nada. Os meus problemas começaram quando eu vim de Angola. Foi quando começou lá a guerra e nós tivemos que vir, eu e o meu marido e dois filhos. Mas não tínhamos cá ninguém. Pronto, e foi assim. Uma vida de muito sofrimento. Entretanto, arranjei trabalho, o meu marido também, os meus filhos a estudar. E foi assim, depois chegava, trabalhava muito, tinha que dar a produção, que trabalhava numa lavandaria. E chegava a casa, também tinha que trabalhar e fazer as coisas todas. E a partir daí andava sempre nos médicos. Tomei muita medicação que eu tomava, passava noites e noites e dias e noites sem dormir. E então andei sempre em médicos particulares, por causa dessa depressão que sofri eu e sofreram os meus também. A minha vida nem tinha sentido, porque eles chegavam a casa e eu também estava cansada, porque eu estava a banhar no escuro, era metida dentro do quarto e não fazia nada. E depois também tinha o vício do tabaco, fumava 3 maços por dia. Era assim uma vida, depois levantava-me mais tantas da noite para vir fumar. Era uma vida sem assunto, devido à depressão. Entretanto, andei em médicos e de um lado, depois um mandava-me para outro, depois andava assim. Cheguei a ir a médicos particulares e tudo. Andei no Hospital Magalhães Lemos, porque eles não achavam estranho de eu tomava muita medicação e eu não dormia. O início da depressão, nós já tínhamos a casa pronta. Eu trabalhava muito e o meu marido também. Só que, a partir daí, é uma situação de a gente não ter, não estar bem em nenhum lado. Nunca pensei no suicídio. O que me aconteceu uma vez foi que bebi 2 copos de uísque e eu aí apaguei, porque depois foi em estado de coma para o hospital. Eu era vazia por dentro, vazia, triste. não queria ver ninguém, não tinha disposição para nada. Eu só queria estar no meu cantinho, com o meu cigarro.

0: A gente vive, mas não tem vida, porque a dor é muito grande. Eu conheci a Igreja Universal através de uma colega minha, que ela disse: Dona Lidónia, vá à igreja, a esta igreja assim assim. E eu disse: não vou nada, porque eu já tinha corrido outras coisas e também não acreditava em videntes, e não acreditava. Eu ia, o que eu queria era melhorar, mas não acreditava. E ela dizia, porque ela trabalhava lá, e quando eu passava lá, ela dizia: Dona Lidónia, vá, vá, e ela teimava sempre. E então eu fui. No primeiro dia, eu senti uma coisa mais levezinha, que eu já me senti melhor. Depois, durante a semana e as semanas que eu continuei lá, então aí as coisas melhoraram muito, muito, muito, muito. E então nunca mais eu saí da igreja. Eu já era outra. Mesmo as pessoas notavam que eu já parecia outra pessoa. Quando eu dei fé, depois de andar na Igreja Universal, e me apegar muito a Deus, porque eu me apeguei muito, muito, muito, mudou tudo, porque depois deixei de tomar a medicação. Mas eu não deixei, eu quando dei fé, eu não tomava a medicação. O cigarro, quando eu dei fé, eu deixei de fumar. Quer dizer, foi essas mudanças todas que me fez continuar. Eu ouvia na rádio as orações, naquela altura. Eu ouvia, e eu estava sempre a ler a palavra, que me puxava mesmo muito para ler a palavra de Deus. Eu escolhi Jesus, porque eu já ando melhor, já estou melhor. Jesus curou-me, Jesus libertou-me. O meu marido, ele frequentou a igreja, ele foi batizado, ele aceitou Jesus. E eu fiquei muito contente, mas ele também tinha aquela doença e ele faleceu. Eu hoje sou outra pessoa, não tomo medicação nenhuma. Eu sou feliz, posso dizer que sou feliz, porque Deus dá-me muita força. Eu trabalho mesmo com esta idade, eu trabalho muito. Cuidei dos meus netos e trabalhei muito e ainda continuo a trabalhar. Perdoei pessoas que me tinham feito muito mal, eu perdoei. Não tenho rancor a ninguém, tenho paz dentro de mim. O batismo com o Espírito Santo foi uma alegria muito grande, porque aquela paz que eu precisava, mesmo na altura que eu perdi o meu marido, Deus me deu muita força, e se eu não tivesse o Espírito Santo, eu não sei o que seria de mim. Eu tenho 77 anos e tenho a alegria que eu nunca tive quando recebi o Espírito Santo, porque o Espírito Santo é tudo. É o que me dá força, é o que me dá o ar que eu respiro, é Ele. Porque sem Ele, eu não sou nada. Porque Ele me dá tudo.
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2: No seu caso, como foi que surgiu o HIV?
3: Eu soube que estava com HIV quando fui fazer os exames pré-natais, porque eu estava grávida na altura. E logo no princípio da gravidez, eu também peguei uma bactéria no pulmão, e era o vírus já que estava a manifestar no organismo. Eu cheguei a pesar cerca de 50 quilos.

0: entretanto, quando eu soube que estava com HIV, foi ali que eu e o meu esposo decidimos vir cá para Portugal. Entretanto, aqui em Portugal dei seguimento às consultas e o médico dizia que o problema não tinha cura. Mas todo mundo conhece a doença, sabe como é que é. Só mesmo usando a fé é que a gente muda essa maneira de pensar acerca desta doença. Entretanto, o médico deu um diagnóstico que não tinha solução no meu caso.
1: E nós temos aí o exame, não é?
0: Sim.
1: Que ali diz reativo e mostra, ali é uma carga viral que mostra?
0: Aí diz que está mesmo positivo. Esse foi o primeiro.
1: Esse foi positivo, né?
0: Sim.
1: Positivo. Está bem nítido. Esse exame aí foi no ano...
0: Este foi o ano passado.
1: 2022.
0: Foi o ano passado.
1: 20 de abril de 2022, é isso?
0: Sim.
1: Quer dizer, recente.
0: Foi recente.
1: Bem recente.
0: Sim.
1: Quer dizer que isso aí, nós temos aí, abriu pouco mais de um ano.
0: Sim, pouco mais de um ano.
1: Quer dizer, foi diagnosticada, aí está o exame, que tinha um HIV. Já tinha, e a doença começou a manifestar no seu corpo? Como é que foi?
0: Sim, a doença começou a manifestar no meu organismo, tanto é que começou a atingir os meus pulmões. Eu estava com uma bactéria no pulmão e comecei em um mês, eu perdi quilos assim, de forma drástica. Acho que eu cheguei a perder mais de 50 quilos no intervalo de 2 meses, mais ou menos.
1: Você achava que ia morrer?
0: Sim, e o pior de tudo é que eu estava concebida e que poderia correr o risco também de transmitir à minha filha. Quando chegamos cá em Portugal, que eu dei seguimento ao tratamento, entretanto, foi onde...
1: É porque no seu caso foi descoberto o vírus exatamente nesses exames, né?
0: Sim, tava nos exames pré-natais. Foi logo no início da gravidez.
1: Início da gravidez.
0: Sim.
1: Quer dizer, havia um receio da criança ter sido infectada também.
0: Exatamente. Mas, entretanto, graças a Deus, ela não tem. Os exames dela também são todos negativos. E quando chegamos cá em Portugal, fui dando seguimento ao tratamento e foi onde eu conheci a igreja. A minha família, o meu irmão que já anda cá em Portugal, já frequenta a igreja já há bastante tempo e fizeram-me um convite para ir para a igreja.
1: Igreja Universal.
0: Igreja Universal, exatamente. Entretanto, eu fui frequentando as reuniões e fui ouvindo as orientações do pastor, inclusive vi testemunhos também de pessoas que estavam a passar pela mesma situação. Então, eu antes achava que o meu caso não tinha cura. De um certo modo, tinha-me contentado com... já com aquela notícia. E quando eu comecei a ouvir as reuniões e ver os testemunhos também que já não, que tinha solução, foi então que eu comecei a usar a minha fé.
1: E aí veio esse outro exame que foi realizado em 2023, em janeiro.
0: Em janeiro, sim.
1: No princípio desse ano.
0: Sim, foi no princípio desse ano, mas entretanto, mais abaixo aparecem as datas que tem, acho que um é 18... E o outro a seguir é que vem sempre as referências do antes e depois. E os resultados foram exatamente iguais, em que a minha carga viral estava 1 milhão e baixou praticamente para zero.
1: Estava 1 milhão a carga viral?
0: 1 milhão. 1 milhão de cópias de vírus no organismo.
1: E baixou para zero?
0: Para zero.
1: Foi completamente curado. Agora, o que os médicos falaram disso aí?
0: Bem, até agora...
1: Quando eles pegam esses exames todos e pegam...
0: Eles continuam a fazer os exames e continuam a dar o mesmo resultado.
1: Porque vocês já fizeram vários.
0: Vários exames, continuam a fazer os exames e...
1: E
0: mesmo.
1: Nada de vírus.
0: Nada de vírus.
1: O João Paulo, que está aqui conosco, qual foi a sua grande batalha?
2: A minha batalha foi contra o vício das drogas, desde os meus 14 anos. Comecei a me envolver com as drogas e até então ver a minha vida envolvida nas drogas. Por meio disso sofri um acidente de moto, onde foi revoltante e eu me segurei mais às drogas.
1: Começou aos 14 anos?
2: Aos 14.
1: E foi até que idade?
2: Fui até aos 29, 30 anos.
1: Durante muito tempo?
2: Muitos anos.
1: Muito tempo mesmo, não é? Praticamente aí 16 anos.
2: Sim.
1: A usar drogas.
2: A usar drogas.
1: E a traficar. Que tipo de drogas que você usou?
2: Eu usei as drogas chamadas drogas leves. O AX e a erva. Usei durante muitos anos. E por meio disso, da vida errada que eu levava, caí no fundo do poço, que foi o presídio. Fui
1: Ficou
2: preso.
1: Quanto tempo preso?
2: Tive preso 7 anos e 1 mês.
1: Aqui em Portugal?
2: Sim.
1: Foi condenado a esse tempo de... Foi sua pena, né?
2: Fui condenado a 10 anos e 3 meses, resultante do tráfico e de outros incidentes. Cumpri 7 anos e 1 mês.
1: Quando você teve um acidente que foi grave, você estava sob efeito de droga, estava fugindo?
2: Estava. Estava sob efeito de droga. E o carro atravessou-se, eu não tive reação, não tive como travar o acidente que eu tive.
1: Então, esse dia você ficou num estado grave?
2: Gravíssimo.
1: Uhum.
2: Gravíssimo. Foi uma dor, foi revoltante ter acordado numa maca, num quarto, onde eu queria me movimentar e não conseguia. E quando olhei para o meu lado direito e vi que não tinha o membro, foi revoltante, foi revoltante.
1: Foi uma revolta, né?
2: Foi uma revolta dentro de mim que não consigo explicar.
1: Mas foi, quer dizer, consequência, né, da vida,
2: da vida
1: que
2: errada que eu levava.
1: Mas que você não conseguia sair, né?
2: Não conseguia.
1: Como foram 7 anos na prisão, João Paulo?
2: Foram muito marcantes, muita dor, muito sofrimento. Onde deixei uma família, referindo-se ao meu filho, onde o meu filho tinha 5 anos, sofreu bastante com a minha ausência e vi-me no fundo do poço, bispo. Fundo do poço. Entretanto, tive um convite.
1: Você estava no presídio ainda?
2: Estava no presídio.
1: Quer dizer, você conheceu a palavra de
2: Conheci a
1: Deus no
2: palavra
1: presídio?
2: dentro do presídio.
1: E o convite era para participar de uma reunião lá, né?
2: Uma reunião.
1: Qual presídio que você ficou?
2: Sintra.
1: Você sabia que os outros presos iam, né?
2: Sim.
1: Quer dizer, você conheceu a palavra de Deus no presídio,
2: Dentro do
1: né?
2: presídio.
1: E você está em liberdade há quanto tempo?
2: Há cerca de 4 anos e meio.
1: Certo. Então recebeu a sua liberdade, pagou o que devia,
2: O que
1: né? A
2: devia,
1: justiça,
2: paguei o
1: né?
2: que devia.
1: E hoje você é um homem completamente livre, não deve mais nada
2: Não
1: à
2: deve.
1: sociedade, os erros cometidos, os crimes foram cancelados já, né?
2: Livre, livre, liberto de todos os vícios, graças a Deus. Poder da fé.
1: É que é o principal, né? Porque veja bem, se você não tivesse conhecido a fé, né? Tivesse conhecido, você ia sair do presídio, mas sem Deus você ia continuar na vida errada. Revoltado, né?
2: Iria continuar, porque eu, dentro do presídio, mesmo quando eu conheci a palavra, comecei a usar a fé e ouvia vozes de muitas pessoas: ah, tu não vais conseguir, tu não vais conseguir. E eu deixei para lá vozes das pessoas que supostamente eram conhecidas, amigas e tudo mais. Deixei as vozes de lado e me agarrei à fé.
1: Quer dizer, hoje, João Paulo, você é um novo homem, né?
2: Novo.
1: Deus mudou a sua vida por completo, João
2: Por
1: Paulo.
2: completo.
1: Acabou aquela revolta, tudo.
2: Acabou tudo.
1: Vícios, largou tudo, né?
2: Vício, revolta. Hoje sou um novo João Paulo Santos Pereira.
1: Como é que você vive sua vida hoje?
2: Hoje tenho o meu próprio negócio, tenho a minha família. Não vivo sem fazer algo para Deus. Não vivo. Faço o trabalho na UNP de Setúbal. Sou responsável pelo projeto FJU Desporto em Setúbal e estou completamente restaurado, pastor. Graças a Deus.
1: Quer dizer, nada te impede, né? Porque
2: Nada.
1: tem pessoas que eu já vi tantas e tantas pessoas que elas se deixam dominar por um problema tão mais simples, né? Porque o maior problema que a pessoa tem, digamos, uma deficiência, é aqui, na cabeça, né? Não é no corpo, não é a perda de, às vezes, de um membro que ocorreu no acidente, mas às vezes na própria cabeça, porque a pessoa. Ela só pensa negativamente, né?
2: Negativamente.
1: Que não pode, que não vai
2: Verdade.
1: conseguir, né?
2: Verdade. E eu sou exemplo disso. porque eu faço tudo que uma pessoa normal possa fazer, eu faço. E a força que Deus me dá todos os dias para vencer qualquer batalha,
1: É a superação, né? Superação que vem pela palavra de Deus. A fé está dentro de si.
2: sem dúvida.
1: Pois é, isso aí. Então, quer dizer, olha só. Talvez hajam pessoas agora assistir aí os depoimentos que pensam assim, mas isso é possível, sim. É possível. É possível uma pessoa como João Paulo, que viveu nas drogas, traficou e foi preso. 7 anos, né, João Paulo?
2: 7 anos e 1 mês.
1: 7 anos e 1 mês preso. Pagou a pena, a condenação que ele teve, e hoje está em liberdade, reconstruiu a vida. Quer dizer, é possível, sim, é possível. Você também pode vencer.
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1: Senhora Amália, qual foi a sua grande batalha?
0: Foi na saúde, em que eu tive um problema de saúde, uma doença autoimune, e nessa doença autoimune fui operada e fiquei em coma e quando acordei disseram que eu não ia falar mais e que podia morrer em qualquer momento.
1: Qual era essa doença autoimune?
0: A doença de Graves. É uma doença da tiroide.
1: Certo.
0: Que nós passamos a ser uma bomba relógio, porque todo o nosso organismo começa a falhar.
1: Os médicos disseram que não tinha cura.
0: Não. Porque é uma doença autoimune. E essa doença é complicada porque nós não sabemos o que temos. Porque o coração pode falhar, os rins podem falhar. Tudo pode falhar de um momento para o outro. Eu, na altura, fui a várias consultas. Tinha consulta de gastro, tinha consulta de endocrinologia, tinha consulta de sangue, tinha consulta do coração, tinha consulta de ginecologia. Tudo o que era consultas, eu tinha que frequentar. Para quê? Para eles saberem o que é que eu tinha. Para saberem qual era o tratamento a fazer. Até que chegou uma altura que os médicos disseram: não, não, nós não conseguimos fazer nada, temos que operar. Porque os meus anticorpos estavam a atacar o meu organismo. Eu tinha sintomas, ia para o hospital com aqueles sintomas e chegavam, faziam os exames todos, detectavam o problema, mas quando iam ver profundamente já não tinha. Porque os anticorpos começaram a atacar como se eu tivesse a doença. Se eu cortasse o dedo para os meus anticorpos, estava sem a mão, então atacava. Então era assim, durante 6 meses era a minha luta. Eu deixei de trabalhar porque não conseguia trabalhar. Estava constantemente nos hospitais à procura de uma solução.
1: É, porque a doença autoimune é exatamente isso, o organismo trabalha contra ele mesmo,
0: Sim.
1: né? É, fica confuso, né? E ataca a si próprio.
0: Ataca tudo.
1: O médico removeu então a tireoide.
0: Sim, a solução era remover a tireide. E a cirurgia, uma coisa simples, como o médico dizia, só que eu entrei na cirurgia às 9 da manhã, para mim foram horas, mas não. Na cirurgia as cordas vocais paralisaram e
1: E ficou
0: deixei
1: em
0: de
1: coma
0: respirar.
1: induzido, que a senhora
0: Sim,
1: tinha
0: porque
1: dito.
0: deixei de respirar. Eu tive 3 paragens
1: Ficou no
0: cardiorrespiratórias
1: ventilador.
0: e fui ligado ao ventilador.
1: Quanto tempo em coma induzido?
0: Foi um dia.
1: Certo.
0: E quando acordei do coma, foi. Como se me dissesse assim, esta é a tua batalha. Porque a primeira coisa que o médico disse é assim, está ligado ao ventilador, pode morrer a qualquer momento. Não vai falar mais. Nunca mais.
1: Ou seja, mesmo que sobrevivesse,
0: Não ia falar.
1: não ia falar.
0: Não ia falar, não podia comer, só líquidos. O fato de eu engolir a saliva podia provocar a minha morte.
1: Bom, com um diagnóstico desse, como foi que a senhora venceu? Porque A senhora não perdeu, obviamente, a senhora está a falar muito bem, né? Então não perdeu a sua voz.
0: Não, não.
1: Não, é? Não podia comer, não é isso?
0: Sim.
1: E come, senhora?
0: Come, de tudo.
1: Come de tudo?
0: De tudo. Eu, quando o médico foi fazer o primeiro exame, para saber o estado do o estado que estava o por dentro, as minhas cordas vocais, os médicos ficaram espantados, porque não conseguia respirar. Agora, o fato de eu respirar, para mim, é uma alegria, né? Porque eu não conseguia respirar. Eu usava um aparelho e era por esse aparelho que eu respirava. Quando desligaram o ventilador, eu tive que usar um aparelho durante 3 meses, a primeira vez. Porque eu não... tinha o aparelho, era por lá que eu respirava. Certo. Era por lá que...
1: Bem, mas hoje respira perfeitamente. Sim. Pode encher os pulmões de ar.
0: Posso. Então, eu tenho uma corda vocal a funcionar, só uma.
1: Que mas funciona bem.
0: Funciona bem e falo. Porque quem tem uma corda vocal, não fala.
1: Como os médicos explicam isso?
0: Não explicam. Eles não explicam.
1: Como foi que a senhora venceu essa batalha tão difícil?
0: Usando a fé. Porque acordar de um coma e saber que nós não vamos falar e que podemos morrer a qualquer momento, só Deus.
1: A senhora usou a sua fé?
0: Usei a minha fé.
1: Quando teve alta, que a senhora foi para... participou de reuniões? Como...
0: Sim. Eu no hospital, os médicos deixavam os familiares entrar e a minha mãe levava sempre a água.
1: Água consagrada.
0: Água consagrada.
1: Essa mesma água que consagramos aos domingos,
0: sim,
1: né?
0: Sim.
1: As pessoas levam a garrafinha com água e apresentamos a Deus. Aí a sua mãe levava.
0: Levava água, os pastores, quando iam visitar, faziam unção. Mesmo, porque desde, no início diziam assim, é só uma pessoa e ninguém pode entrar. Mas, como disseram, a qualquer momento pode morrer, então toda a gente pode entrar.
1: É, então, liberado, né?
0: Sim, mas foi bom, porque liberaram e eu vou usar a fé.
1: Quer dizer, queriam que a senhora tivesse um pouco de alegria, então sim, deixaram sim, todos entrar. Sim. Porque não contavam que a senhora fosse sobreviver.
0: Não.
1: Bom, e a senhora está completamente curada.
0: Sim. Já tive a alta.
1: Venceu a batalha pela fé.
0: Venci. Venci porque é difícil nós podermos chegar num hospital e ver pessoas passaram pelo mesmo problema, não é? E o meu médico tem esse prazer de dizer assim, ela passou o mesmo que vocês, e olha como ela está hoje. Se ela conseguiu, vocês também conseguem. Eu tenho que perguntar a ela o que ela fez para conseguir.
1: Dá o testemunho, sim, né? Quer dizer, a fé é isso aí, né? O impossível aconteceu.
4: Muito bem, estamos de volta. Você acompanhou agora relatos de pessoas que, por meio da fé, obtiveram a libertação, a cura. E também da senhora Maria Lidônia, que ela foi livre da depressão, das doenças, foi liberta. E hoje, pastor Tiago, é uma nova mulher.
5: É uma nova mulher, uma nova criatura, uma nova vida. Tudo novo. E você, meu amigo, minha amiga, você que almeja, deseja uma vida nova. Se você pudesse voltar para a barriga da sua mãe, nascer de novo, para ter uma vida nova, você faria. Mas tem como, tem como. É só você nascer de novo, nascer da água e do Espírito, nascer do Espírito Santo. Quando a pessoa nasce do Espírito Santo, ela recebe a vida nova que Deus tem para dar. Então ela recebe novos pensamentos, um novo coração, uma nova mente, porque ela recebe... Ela bebe do Espírito do Senhor Jesus Cristo. Então, ela não tem como ela continuar a ser a mesma pessoa.
4: Não será, porque Deus quer que você seja, se torne uma nova mulher, um novo homem, uma nova pessoa. Procure nesse domingo uma universal próximo de si e você vai ser ajudado. 218-368-008. Eu ofereço a todos uma linda faixa musical e em seguida nós retornamos.

0: Muito bem, estamos de volta. O Espírito Santo é a maior dádiva que uma pessoa pode receber, pode encontrar, pode obter. Pastor Tiago, a pessoa pode ter muitas vitórias, mas se faltar o Espírito Santo, ela se torna e é ainda uma vida incompleta.
1: É, incompleta. Falta a cereja no topo do bolo, falta o principal, que é o Espírito Santo. O Espírito Santo é o ingrediente principal. Sem o Espírito Santo, não tem como a vida da pessoa florescer. Ele é um ingrediente base. É como uma comida sem sal. O sal é um elemento que dá sabor à comida. Você pode ter a melhor carne. Sem sal, ela não vai saber a nada. Quer dizer, o sal é esse elemento que dá gosto. Assim é o Espírito Santo. Talvez você tenha um bom carro, uma boa casa, você tem um bom marido, bons filhos, mas você não tem prazer na vida. A vida não tem gosto, não tem sabor para você. Sabe por quê? Porque falta o ingrediente principal, que é o Espírito Santo.
0: E enquanto faltar esse ingrediente, enquanto faltar essa mudança interior, você vai estar vazio e vazia. Senhor, Senhora, nesse domingo, em um dado momento da reunião, estaremos buscando a presença de Deus para que haja essa transformação que só Deus pode e só Deus pode proporcionar por si, tá bem? Como transformação essa que a senhora Elia Mente conseguiu? Ela, quando jovem, afastou-se da igreja, envolveu-se com más amizades, passava muito tempo fora de casa, era consumista compulsiva e também teve diversos relacionamentos que não davam certo.
2: Vamos conhecer a história da senhora Elia, que está aqui conosco. Ela viveu uma vida difícil, uma vida de várias situações, inclusive problemas familiares e outros problemas mais, né, Elia?
3: Sim. Era consumista compulsiva, gastava tudo o que tinha, porque tinha um vazio enorme dentro de mim, então achava que ao comprar tudo o que eu precisava era suficiente para eu me sentir bem. Tinha amizades, mas não eram amizades como deve ser. E pronto, e foi assim. Foi uma bola de neve que virou uma avalanche. Cresci na igreja, participava nas reuniões, mas depois cheguei a uma altura que comecei-me a cansar e disse, olha, isto não é lugar para mim, estou farta disto, já sou adolescente, quero é aproveitar a vida, poder fazer aquilo que eu quero. Passava horas e horas fora de casa, comecei a abandonar um bocadinho os estudos, porque como não tinha tempo para dormir durante a noite, durante o dia para estudar também não dava muito certo. Tive uns relacionamentos, mas também não ligava muito aos relacionamentos, porque as pessoas não eram sérias. E então foi só aumentando.
2: Quando foi que foi o seu retorno à Igreja Universal? Porque nunca tinha levado a sua fé a sério. Mas quando foi que viu finalmente que tinha que levar a sério sua vida com Deus, que tinha que obedecer a palavra dele?
3: Foi num dia de chuva que fui atropelada e que quando me levantei do chão, a pessoa saiu do carro, olhou para mim e disse assim, mas tu devias estar morta, não devias estar viva. Eu disse, não, eu estou viva, eu quero ir para a minha casa, só queria ir para a minha casa. Não queria mais nada, só queria a minha casa. E senti um peso imenso dentro de mim, alguma coisa me disse assim, eu tenho que voltar porque se eu não voltar eu vou morrer. E então foi quando regressei à igreja, comecei a praticar as coisas que eram ensinadas nas reuniões, comecei a levar a minha vida a sério, a praticar o que era ensinado todos os dias, progressivamente. E assim foi. Voltei a estudar, acabei os meus estudos e formei uma família. Me casei e tive um filho. Quando o meu filho nasceu, me disseram que o meu filho tinha um problema de saúde. O meu filho foi operado, graças a Deus está bom. Logo a seguir fiz novamente outra campanha para ser batizada com o Espírito Santo, porque eu precisava do Espírito Santo para a minha vida andar melhor. Porque eu dizia-me, essa alegria que eu tenho não é uma alegria verdadeira, eu preciso de algo a mais. E então eu pedi a Deus, eu quero ser batizada com o Espírito Santo, e Deus me batizou com o Espírito Santo. E foi quando a minha visão, vamos dizer assim, que estava meio nublada, se abriu e Deus me disse, não, que tudo que se eu colocar Deus em primeiro lugar em tudo da minha vida, tudo vai dar certo. E então a minha vida começou a desenvolver. Comecei a ser uma pessoa que no meu trabalho sou valorizada, tenho um trabalho como assistente dentária com quem trabalho, os profissionais gostam da minha qualidade de trabalho, a minha vida familiar é abençoada, dou-me bem com todos os meus familiares, somos uma família muito unida, muito reestruturada. A minha vida espiritual, graças a Deus, estou liberta. Já não tenho problemas de querer andar até às tantas da noite na rua, pelo contrário. A minha casa é o meu cantinho do céu, estou muito bem.
2: A alegria que vem do Espírito Santo é aquela que permanece dentro da pessoa, mesmo com as lutas que ela enfrenta, mesmo com as dificuldades, mas ela tem essa alegria dentro dela. Hoje você experimenta isso, nessa paz, essa alegria.
3: Sim, porque é uma alegria constante.
2: Mas isso aconteceu depois que houve entrega verdadeira da sua vida.
3: Sim.
2: Quando entendeu que você precisava realmente se colocar no altar de Deus. E assim você fez, você se entregou, aí veio o Espírito Santo.
3: Aí veio o Espírito Santo. Que selou e confirmou que realmente, quando a gente confia e pratica e faz, e quando viramos um instrumento nas mãos de Deus, Ele é conosco.
2: Muito bem, é isso.
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2: A senhora Fátima passou pela dor do luto, não é, dona Fátima?
3: Sim.
2: Dona Fátima, quem é da sua família que a senhora perdeu e que foi uma dor muito difícil, que foi uma saudade muito grande, difícil de ser superada?
5: Eu perdi o meu pai e foi uma experiência muito traumática, porque de repente surgiu-lhe um tumor no pâncreas e então ele só durou 6 meses. E então foi uma experiência muito dolorosa mesmo.
2: A senhora era muito apegada ao seu pai?
5: Sim, ele era um pai carinhoso, não é? Como se diz, eu era a filha querida para ele e ele tratava-me muito bem, dava muito amor e carinho. E então isso custou-me imenso.
2: A doença surgiu de repente?
5: Sim. E ficamos assim sem chão, não é? Quando o médico diz que ele só vai ter, não é? Só vai ter 3 meses de vida, é muito complicado. E então assimilamos isso, mas não aceitamos, porque foi um sofrimento muito grande. E nessa época não havia unidade de dor e ele também sofreu muito. E com esse sofrimento todos sofremos também, não é?
2: E quais foram as consequências dessa dor, essa dor do luto, da saudade? A senhora foi prejudicada na sua saúde, emocionalmente? Como é que foi?
5: Fui muito prejudicada, porque após a morte dele, eu senti-me sempre muito angustiada, muito triste, chorava muito, não dormia à noite e por isso também adquiri uma doença que se chama hipertiroidismo, por causa dos nervos. Eu tomava 16 comprimidos por dia e tinha uma vida assim que não... Muito triste mesmo, com a dor do sofrimento que passei com ele.
2: Quer dizer, a sua imunidade caiu bastante,
5: sim,
2: não é? A senhora ficou muito frágil.
5: Sim, fiquei muito debilitada e sofria muito por isso.
2: Durou quanto tempo?
5: Mais ou menos 6 meses. Ele sofreu muito, até que depois acabou por falecer, não é? E pronto, fizemos o funeral, mas a partir daí é que começou mesmo a minha vida a andar para trás.
2: A senhora falou das doenças, não é?
5: Uhum.
2: A senhora falou que passou a ser uma pessoa muito doente.
5: Sim.
2: Não é? Passou a ter um problema na tireoide, não é isso?
5: Sim, hipertireoidismo, que faz muito nervosismo.
2: Uhum.
5: E então tinha que tomar aquela medicação toda para ficar bem e sofri muito com isso. E depois, a seguir de tanta dor e de sofrimento. Apesar de eu ter o meu marido e tinha a minha filha, nessa altura tinha 4 anos, eu comecei a pensar em suicidar-me, porque acho que a vida começou a ficar sem sentido para mim, porque eu sentia a ausência dele, que ele era uma pessoa muito alegre, e então eu pensei em suicidar-me, em tirar a minha própria vida mesmo. Mas não tirei logo, porque comecei a pensar que tinha uma filha, mas ao mesmo tempo pensei, não, se calhar primeiro tirava a vida da minha filha e depois a minha.
2: Era Ou assim. Seja, já não era mais pela perda do seu pai.
5: Pois, já.
2: Era um problema espiritual.
5: Sim, sim.
2: Porque o que é normal? E é isso que as pessoas precisam entender. O que é normal? É normal a saudade, é normal a tristeza pela perda de um familiar. Lógico, isso é normal. Agora, já não é normal quando essa dor persiste durante muito tempo, anos, e não é normal quando a pessoa pensa em desistir da própria vida por conta da outra que faleceu. Isso não é normal, tá? Não é normal.
5: Sim,
2: que
5: sim.
2: Olha o pensamento da senhora.
5: Sim.
2: Tirar a vida da filha e depois cometer o suicídio.
5: Verdade.
2: Não era normal.
5: Não era, não.
2: Já não era por causa do seu pai que tinha falecido. Já era por conta de um problema espiritual que a senhora tinha. O caso da senhora, quando foi que a senhora conseguiu superar tudo isso? Essa dor, dona Fátima, essa tristeza?
5: Foi quando uma tia minha me convidou para ir à igreja, a Igreja Universal. Uhum. E então eu aí comecei a frequentar a Igreja Universal e comecei a libertar-me, a fazer as correntes, fui-me libertando, fui obedecendo a palavra, coisa que eu nunca tinha ouvido, agarrei-me à palavra, fui obedecendo, conforme eu ia obedecendo, ia-me libertando, até que depois já não... Já dormia bem, já não tinha aqueles pensamentos de suicídio, libertei-me completamente. Foi através, mesmo depois, entretanto, ao decorrer do tempo, recebi o Espírito Santo e aí então é que me deu essa força e tirou-me toda essa carga negativa que eu tinha e hoje sou uma pessoa feliz.
2: Quer dizer, primeiro Deus curou a sua alma,
5: sim,
2: né?
5: Sim, sim.
2: Porque ele tirou toda a dor que a senhora trazia, sim. Tirou a tristeza, tirou a depressão.
5: A angústia
2: que a senhora tinha.
5: Sim.
2: A senhora tinha problemas espirituais, Deus removeu tudo isso da senhora.
5: Tudo, sim. Removeu tudo. E agradeço muito mesmo a Deus pelo facto de ele me ter concedido o espírito dele e eu hoje ser uma pessoa forte, alegre e conseguir ajudar os outros através pronto,
2: do seu depoimento.
5: Do meu depoimento, sim.
2: O luto da senhora durou quanto tempo?
5: Um ano.
2: Um ano.
5: Uhum.
2: Não conseguia superar, só não, tristeza
5: não.
2: E amargura.
5: Só.
2: Uhum. Muito bem. Hoje a senhora tem paz, a senhora... já não sofre mais quando se recorda do pai? Se recorda, mas não vem a dor.
5: Não, não. Sim, tenho saudade, mas já não vem a dor.
2: É.
5: Não é? Porque sinto, pronto, não sinto aquela dor, não é? Porque Deus consola o coração.
2: Exato.
0: Muito bem, estamos de volta. Você acabou de acompanhar pessoas que receberam o Espírito Santo. São e se tornaram uma nova criatura. Pastor Tiago, a Soraélia Mendes, ela tentou de tudo para ocupar o vazio dela, com a noite, com amizades, com relacionamentos, mas não conseguiu. Ela só conseguiu quando ela entendeu que tinha que se voltar para Deus e buscar a presença dele.
1: Buscar a presença dele, e hoje ela está totalmente preenchida pelo Espírito Santo. Não tem mais vazio, não tem mais tristeza, não tem mais angústia. Hoje ela é a paz em pessoa, ela é alegre, ela é feliz, e é isso que essa pessoa tem buscado. Você, meu amigo, minha amiga, não é isso que você busca, paz. Você tem muitos que dizem assim, se eu pudesse, daria tudo o que eu tenho para ter paz. Mas você pode ter paz, você pode ter paz. Basta apenas você entregar a sua vida para Deus, e Ele vai te dar a paz que você precisa, que você nunca, jamais imaginou receber. E isso é o que o Espírito Santo faz. O Espírito Santo, ele traz a verdadeira paz.
0: Só o Espírito Santo pode proporcionar essa mudança que tanto você quer, almeja e necessita. Tá bem? 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Pastor Tiago, nesse domingo, no nosso Universal de Câmara de Lobos.
1: Na estrada João Gonçalves de Arco, número 108, 7 da manhã, 9, o horário principal, 15, e também às 18, ali na Filha.
0: Eu, Pastor Vitor, no nosso Universal de Ribeira Brava, 7, 15, 18 e especialmente 9 da manhã, na grande concentração de fé e milagres. Estrada Regional 104, próximo ao Corpo de Bombeiros, próximo ali à Segurança Social. E, é claro, no Universal, próximo de si, próximo da sua casa. Ficamos por aqui com a nossa participação. Que Deus abençoe o seu dia, a sua família. Até a próxima oportunidade.
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1: São 6 horas da manhã. 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

0: Vamos agora à oração do meio-dia.
1: Senhor nosso Deus e nosso Pai, em nome do Senhor Jesus, nós entramos em oração nessa manhã de sábado, em favor de todo o Teu povo, em favor dos ouvintes, dos trabalhadores, de todos, indiferente da religião, da igreja, da denominação. Sabe, meu Pai, nós precisamos do Senhor, mais do que tudo nessa vida, porque o ser humano, por mais maravilhoso que seja a nossa existência, e nós somos um milagre, nós somos limitados, porque sozinho nós não somos capazes de viver. O Senhor nos criou para viver entre nós. Entretanto, o ser humano rejeita a divindade do Senhor. Mas existem aqueles que creem, que são esses que oram conosco agora, que creem no Teu poder e na Tua santidade. Ó Deus Todo-Poderoso, Criador dos céus e da terra, olhe para nós agora e dá-te pressa em socorrer-nos, porque de facto nós precisamos. E que a Tua misericórdia, o Teu poder venha sobre todos os amigos ouvintes. Eu abençoo a todos aqueles que nos acompanham e que precisam da bênção do Senhor. Sejam abençoados neste sábado. E que através desse copo com água que nós temos na mão, nós recebamos forças e saúde, em nome de Jesus. Beba dessa água, minha amiga, meu amigo. Receba paz, receba luz. Graças a Deus. Assim seja. Respire fundo, tenha paz, tenha luz. Eu quero oferecer a todos meus amigos ouvintes essa canção muito bonita. E daqui a pouco, vem aí o programa do Jejum das Causas Impossíveis.

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1: Deus abençoe a si e a sua família nesse fim de semana. Saiba que amanhã há uma reunião aqui no Cenáculo para a família madeirense. Às 9 da manhã, nós iremos nos apresentar diante do altar de Deus com a nossa família, com o álbum da nossa família, com os nossos familiares, pedindo a Deus proteção, pedindo a Deus que guarde as nossas famílias. Nos dias atuais, meus amigos, onde há tanta violência, tantos acidentes, tantas pessoas imprudentes a conduzir, é ou não é verdade? Quantos acidentes que não aconteciam, que passam a acontecer? Tantas tragédias têm estado nas famílias e nós precisamos nos guardar e nos proteger. Talvez a senhora sofra dentro da sua casa com abuso, violência, maus tratos. Não vem de fora, é dentro da sua casa. Seus próprios filhos te agridem. Você recebe ódio de quem um dia você amou. É verdade. A quem um dia você deu a luz, é lhe dado hoje ódio. Você não sabe o que fazer porque isso causa confusão. Como é que você trata tão bem uma pessoa e recebe abusos, maus tratos? É ou não é verdade? Olha, para sua família tem solução. Para sua casa tem jeito. Nós vamos acompanhar o testemunho da Leonor e ela fala sobre isso, sobre a restauração da família, sobre o amor da família que hoje ela tem. Hoje ela é testemunha viva de que Jesus Cristo transforma a família. E é isso que eu quero mostrar para si, que para sua família tem solução.
2: Tive que roubar todas as vezes para comer porque eu não tinha. Roubei tanta tareia, tanta, que eu chegava a casa, rasgava uma roupa toda e começava-me a violar. Nem podia comprar a comer, não podia comprar roupa, não podia fazer nada. Eu era simplesmente um objeto. O meu nome é Leonor Santos, casei-me com 19 anos e aí então é que começou. Eu pensava que ia para um bom casamento, ter uma vida melhor, mas não. Foi tudo menos isso. Passado uma semana de casada, vi o meu ex-marido com outra mulher. Portanto, eu ia de bicicleta e ele passou de carro com outra. Eu andava de bicicleta e ele andava de carro com outra mulher. Entretanto, começou a violência doméstica, psicológica e física. Foi muito mau, muito doloroso, porque ele batia-me muito, ele estava com outras mulheres. Ele vinha de outras mulheres, vinha para o pé de mim e batia-me. Mas isso era constantemente, ao ponto de eu desmaiar. Era muita tareia que ele me dava. Psicologicamente, ainda era pior. E depois ele não me deixava trabalhar. Passei muita fome, porque eu casei e fui viver para casa dos meus sogros. Quando eu fui viver para casa dos meus sogros, aí ainda foi pior. Porque além dele me bater a mim, batia também aos pais. E além dele não me deixar trabalhar, mas também não me dava dinheiro para eu comer. Então passei muita fome. Nem podia comprar a comer, não podia comprar roupa, não podia fazer nada. Eu era simplesmente uma mãe, uma mulher, que estava ali. Só, um objeto. Tive que roubar, tinha que roubar muitas das vezes para comer. Tive que roubar todas as vezes para comer porque eu não tinha. Eu não tinha, cheguei a um ponto. O meu corpo eu não o sentia, porque eu só tinha pele. E depois ele proibia-me de ir à casa dos meus pais, porque ele sabendo que eu ia à casa dos meus pais, não é? Eu contar ao meu pai e à minha mãe tudo o que estava a passar. Ele um dia descobriu que eu tinha ido à casa dos meus pais e ele chegou a casa e também estava a chegar. Ele pegou na lata de leite das minhas filhas, até tirou para o meio da estrada. Eu tive que ir apanhar desse leite com areia, com terra, e pôr no biberon para dar às minhas filhas. Durante, ele vinha de ao pé das outras mulheres, às vezes passava um dia, dois, três dias fora, e chegava à casa e violava-me. Rasgava-me tudo. Se eu estava deitada, ele chegava à casa, rasgava-me a roupa toda e começava-me a violar. As minhas filhas chegaram a ver esse sofrimento, a ver ele acordar ele a violar-me, foi muita dor que eu passei. Até que ele chegava a pôr as outras mulheres dentro do próprio carro comigo. E eu, quando isso aconteceu, essa aconteceu só uma vez, eu queria tirar-me do carro para me matar. E ele só teve tempo de pôr o pé no travão e parar o carro. Mas quando eu cheguei a casa, ele veio tanta tareia, tanta, rasgou uma roupa toda que eu tinha. Com violação também, em cima disso tudo. Mas, passado 4 anos, eu disse, vai à tua vida, que eu vou na minha. Ele continuou a perseguir-me. Eu, nesse dia, arranjei trabalho, ele saiu de casa, eu fui à procura de trabalho, encontrei trabalho e comecei a trabalhar. Depois dessa violência toda de 4 anos, de muito sofrimento, começou outra, que foi eu viciar-me em tabaco, bebidas, discotecas. O sofrimento era tanto, já vinha psicológico tão abalado que eu pensava que as discotecas... Que

0: Entretanto, convidaram a minha mãe para vir à Igreja Universal e a minha mãe foi. Ah, eu dizia muito mal. Eu dizia mal dos pastores, eu dizia mal do Senhor Bispo, eu dizia mal. Meu Deus do céu, e quando a minha mãe chegava da igreja, meu Deus do céu, eu dizia, mãe, tu foste para lá, tu foste à igreja, foi já, porque já deixaste lá o teu dinheiro todo. E ela não dizia-me nada, ela simplesmente, o que ela fazia era orava. Eu sabia que ela orava por mim, do meu sofrimento, que era tão grande. Elas um dia, um domingo à tarde, disseram-me assim, mãe, hoje vens comigo. E eu, aonde, filha? Olha, vens comigo, só temos que ir no autocarro, vamos para a Leiria. Eu, está bem, vamos lá. Então, onde é que elas me levaram? À igreja. Foi um dia, que eu ainda me lembro hoje, um dia inesquecível. Eu entrei com um sofrimento muito grande, com um peso muito grande em cima de mim. Entrei-me, parecia que eu tinha 1000 quilos em cima de mim. Mas eu saí de lá, uma pena. Leve. Eu, a partir desse dia, eu continuei a ir. Foi uma luta, um subir de escadas, de grau a degrau, até conseguir. Porque quando entrei na igreja, eu ia com um nervosismo muito grande, que eu batia aos patrões, eu dava pontapés a toda a gente, eu até à minha mãe cheguei a agredir, mas eu continuei a ir perseverar na igreja, porque eu sabia que cada vez que ia à igreja, eu entrava com 1000 quilos, mas saía de lá com... Parece que uma pena. Aos poucos, sem dar por ela, comecei a sentir que não ia mais para as discotecas. Já não dizia palavrões, porque eu dizia muitos palavrões. Já deixei de fumar, deixei de beber. Comecei a ter ali uma vida com Deus, do degrau a degrau, até que conheci o meu marido, na igreja. Começámos a conversar, os dois, e namorámos 3 meses e casámos. E sou muito feliz. Já estou casada vai fazer este ano 26 anos, que estou casada com o meu marido, onde eu sou muito feliz. Agora, há pouco tempo, tive um problema no coração que deixou de trabalhar. Uma parte do coração deixou de trabalhar. E o médico disse-me assim, olha, você vai ficar ligada em sua casa durante 5 dias. Então, eu estava ligada e um dia estou a ouvir o Sr. Bispo de manhã, como sempre ouvia. E um dia ele disse, você que está doente e não aceita essa doença, você determina agora que vai ficar curado. Eu determinei. Se o senhor disse que curava e que levava sobre si todas as dores, todas as doenças, então eu não aceito. Assim que eu fiz aquela oração com o senhor Bispo Macedo, eu fiquei curada. Então, no outro dia, fui à clínica, me dirigi à clínica, e ele começa-me a fazer exames e mais exames, e ele, e vi-se para aqui, e vi-se para ali. E eu, mas você não tem nada. E até hoje estou aqui, sem salva. Durante este período de espaço de tempo, eu recebi o Espírito Santo. Foi no jejum de Daniel, recebi o Espírito Santo numa quarta-feira. Foi o dia mais alegre da minha vida. O dia mais feliz da minha vida. Eu sei que não estou mais só. Eu sei que neste momento eu não estou só. Eu sei que tenho o Espírito Santo comigo. Ele vive em mim. Eu sou... templo do Espírito Santo, isso é maravilhoso. Então eu recomendo a toda a gente que sofre, que busquem tudo em Deus, porque Deus tem a solução para todas as coisas e para tudo. Basta nós queremos confiarmos nele. Eu sou uma pessoa muito abençoada, tanto no casamento, como na família, como na prosperidade, em tudo na minha vida. Eu sou muito feliz, muito mesmo.
1: Olha, que testemunho maravilhoso da Leonor. Vítima de violência doméstica, passou fome. Muitas das vezes a pessoa se vê nessa situação e não sabe o que fazer. Normalmente, a pessoa que passa por condições e situações semelhantes à da Leonor cai em depressão, tenta o suicídio. É ou não é verdade? Você que assiste esse programa, a senhora, já pensou na morte como solução para o seu casamento, porque seu marido tem amante. Seus filhos são rebeldes. Você descobriu ultimamente que a sua filha anda a drogar-se. E você nem sabe o que é isso. Porque não foi essa a educação que você deu para os seus filhos. Entretanto, as más amizades, as más companhias fizeram ela desistir da escola. Ela engravidou do namorado. Você vê dentro de casa um mau comportamento. A dona Leonor

0: amiga, meu amigo. É um testemunho vivo do poder de Deus para a sua família. Olha, você que sofre dentro da sua casa, para o seu caso tem jeito. Faça o seguinte, prepare o álbum da família, prepare uma garrafa com água, porque amanhã, 9 da manhã, você vai vir aqui. Aonde eu estou? Diante do altar de Deus. E aqui nós vamos invocar o poder de Deus para a proteção da família. Nós vamos pegar a fotografia e apresentar a Deus. E vamos dizer assim, Deus, guarda a minha casa. Deus, guarda a minha família, protege eles. Eu não sei onde eles estão agora, mas o Senhor envia o teu poder para curar e libertar. É isso que nós vamos fazer e eu quero convidar você que é católico, evangélico, espírita, espiritualista, você que não tem religião nenhuma, mas você tem família, você ama a sua família, você criou filhos para ter os seus filhos, né, ao pé de si, para serem bons homens, não é? Homens honestos, direitos, pessoas boas, não é? Bons cidadãos, mas de repente virou o contrário. E você está numa situação incontrolável. Amanhã, 9 da manhã, concentração de fé e milagres, nós vamos abençoar e determinar a transformação na sua casa, na sua família.
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2: Tanto nós éramos felizes. E pronto, tínhamos uma vida estável. Aos 13 anos, esse meu filho começou a se desviar por maus caminhos. Eu, o meu marido, como os filhos, não tivemos problemas de saúde. Foi mesmo o vício que o pai já tinha, não é, do álcool, e que se meteu mais nele quando o filho entrou na droga, não é? Porque até ali ele não bebia. E foi a partir daí que as coisas depois se complicaram. Porque eu tinha um estabelecimento que era frutaria e peixaria e ele começou realmente a desviar dinheiro, mas eu nem me apercebi, ele era tão jovem. Ele demorou 6 anos para eu descobrir que ele andava já na droga, porque ele não faltava, não saía à noite, nunca foi um rapaz de sair com os amigos, de ir para as discotecas, nunca, nunca. Era um menino muito meigo, sempre muito presente. Quando ele depois não conseguia mesmo ir trabalhar, que não se levantava, eu perguntava-lhe porquê, porque aquilo, o que é que ele tinha. Queria tanto seguir a profissão do avô e agora não ia trabalhar. E então é que ele confessou que se tinha metido lá com os amigos, onde a gente mora, e que lhe tinham dado a fumar heroína. Foi um inferno, foi uma vida que ninguém estava ao meu lado. Nem o pai, nem os pais, os meus pais, ninguém. O meu pai pulou de parte completamente. Foi uma época da minha vida que eu desejei a morte. Para mim e para ele. Tive medo de gastar 50 contos naquela altura em medicamentos para ele conseguir sair da droga. E não conseguia. O meu marido não entendia, não compreendia o que eu precisava de ajuda. Chegou-me a dizer que ou ficava ele em casa ou ficava o filho. O pai tinha uma firma que pertencia à tipografia, mas ele era a parte de acabamentos de papel. E aquilo eram dois irmãos, era o meu cunhado e ele. E ele estava nessa parte. E o filho assaltou a empresa do pai. E claro, o sócio não ficou contente. Aquilo para o meu marido foi uma vergonha, porque ele vem de grandes famílias e nunca tinha passado por isso. E então Era muito complicado o filho ter assaltado a empresa. Uma vizinha minha à porta disse assim, olha, o Paulo teve ali um acidente. Então, ele ao virar para a camarada, viu um amigo, parou, e quando parou a moto, pôs a perna esquerda no chão. Vem uma moto, dá-lhe uma pancada na perna dele, ele caiu e a moto dele é que lhe desfez a perna. Chegámos lá ao hospital, o médico só me perguntou, a senhora sabe o que é um picado de carne? O seu filho tem um picado de ossos. E só estou a preparar a senhora, ele vai ser operado agora e amanhã quando a senhora chegar, ele não tem a perna, vai ser amputado. E assim não vai. Deus vai me devolver o filho que me deu e com as duas pernas. Assim foi, no outro dia de manhã, quando eu cheguei, levantei logo a roupa da cama para ver e ele tinha as duas perninhas. Foi então quando eu conheci o Centro de Ajuda, foi nessa altura. E então fui só por ele. Não me preocupava com mais nada. Então o meu Paulo já tinha parado, já tinha acabado. Já estava a trabalhar já há bastante tempo, quando houve o julgamento de todos aqueles processos, coisas que ele fez que eu nem passava pela cabeça. No fim, o juiz levantou-se e disse-lhe, um criminoso seria eu, ao ver as mãos deste rapaz e transformar como ele está e ao metê-lo numa cadeia. Mas não imaginou os processos que ele tinha. Segundo a minha advogada depois falou, nem por menos de 20 anos ele levava. E foi absolvido todos os crimes. Hoje estou feliz, muito feliz, tanto no casamento, não é? Porque o meu marido foi transformado e nós reconciliámos com os filhos, com o netinho que já tenho. E graças a Deus, nenhum está na droga, nenhum está em vício, não tem vício algum. Não tem vícios nenhum mesmo. Nem elas, nem eles. A vida financeira está a correr bem. Portanto, abri um estabelecimento onde eu sou costureira, né? Trabalho de costura. E estava a ganhar o ordenado mínimo. E o mês passado tirei 4 ordenados mínimos, depois das despesas todas pagas. Agora voltámos ao primeiro ano de casados, não é? Porque os outros anos foram muito difíceis, não é? Muito complicados. Hoje em dia, não. Ele é muito mais amigo. Durante o dia, se eu deixasse, ele estava sempre na loja. Não vai lá saber se é preciso alguma coisa, se eu estou bem, se quer que traga alguma coisa para o lanche, se quer que faça alguma coisa para o jantar, se quer que adiante, e assim, pronto, é totalmente diferente. Hoje somos felizes, sem dúvida alguma.
3: Seu nome é?
4: Márcia.
3: E?
5: Arthur.
3: Conta, quem lutou pela família e o problema que havia?
4: Fui eu que lutei. O problema foi que nós éramos um casal feliz, pastor, tínhamos um casamento feliz. E após 13 anos de casamento, o nosso casamento entrou em ruptura por causa de uma decisão financeira que tomamos, até foi muito incentivada por mim. E nós começamos a sentir a diferença na nossa vida financeira. Deixamos de poder comprar roupa, coisas básicas, comprar roupa, ir de férias. Nós vivíamos aquele problema 24 horas por dia. E aquilo começou a consumir, consumiu o nosso casamento, consumiu a nossa vida. E houve um dia que o Arthur chegou à minha beira, um domingo de manhã, e ele, com toda a calma do mundo, disse, olha, para mim basta, eu não gosto mais de ti, e seguimos para divórcio. Isto foi muito cedo de manhã, e eu fiquei em desespero, pastor. Eu não estava na igreja, já tinha estado muito pouco tempo e não permaneci, e ele também já tinha estado e não tinha permanecido. Mas eu sabia que era aqui que eu encontrava a solução. Fiquei desesperada, precisava de um milagre na minha vida, para mim e para o nosso casamento. E eu sabia que porta é que havia de bater para resolver isso. Então vim cá. E nesse mesmo dia, depois, nós falamos da parte da tarde, quando ele chegou. E logo no primeiro dia, eu encarei tudo com uma atitude diferente. Então comecei a lutar, primeiro lutei por mim, lutava por mim, porque eu precisava, eu era uma esposa também chata e era assim, e pessimista, e eu precisava resolver isso dentro de mim. Comecei a lutar e eu dizia para Deus que se Deus quisesse que eu ficasse com Ele, que se fôssemos nós para ficar juntos, um para o outro, que então que Deus que abençoasse e que ele quisesse ficar comigo, porque eu queria ficar com ele, mas queria que Deus fizesse aquilo que achasse melhor, porque não queria ficar com ele se ele se não fosse para mim, nem, ele, nem eu para ele. E então pronto, passado 2 meses, pastor, ele disse-me, olha, eu estou arrependido e não quero terminar com o nosso casamento, porque ele até me foi levar, olha, estás a ver, é ali que se faz o divórcio e tudo. Foi-me levar a ver lá o registro, já não sei o que aquilo era, e foi-me levar e tudo, carro, olha, estás a ver, depois vamos ali. Mas
3: nesse período você estava ali, no altar, usando a fé, fazendo teus propósitos, ao pé da cruz.
4: Sim, pastor, eu fazia votos.
3: Mudou.
4: E mudou, pois passado 2 meses ele disse que queria ficar comigo. Eu perguntei-lhe, olha, e quando é que tu tomaste essa decisão? Ele disse, ah, tomei há 1 mês atrás. Ou seja, ele ainda estava ali a debater-se um bocado com dúvida, porque ele sempre foi uma pessoa de palavra e de caráter. E eu percebi que ele tinha tomado aquela decisão, mas aquilo estava a ser debatido dentro dele. E então eu disse-lhe, olha, tu és livre, tu mesmo dizendo que queres ficar, se quando tu quiseres ir embora, tu podes ir embora. Porque eu sabia que ia acontecer aquilo que Deus determinasse. Portanto, então eu deixei-o livre. E logo a seguir, pastor, o nosso casamento estava muito sensibilizado. Depois disso, veio logo uma fogueira santa, logo a seguir. Portanto, e ele tinha dito que queria ficar comigo e tal. E nós ainda com o problema financeiro. 2 anos depois, pastor, ele veio para a igreja.
3: Quer dizer, aquilo que você pediu aconteceu.
4: É.
3: Arthur, você hoje... é um outro homem?
5: Sou completamente diferente. Eu não sei bem porquê, mas a Márcia diz que nós fomos ver o sítio do divórcio. Eu não me lembro sequer desse momento. É uma coisa que devia marcar muito, não é? Eu não me lembro sequer. De alguma forma, não me identifico nada com estas coisas que aconteceram, mas de facto aconteceram. Então, depois de chegar assim a um ponto de ruptura e querer mesmo uma mudança na vida, já tinha vindo à igreja uns meses, depois deixei de vir e tive muitos anos sem vir. E quando surgiu essa altura da Fogueira Santa, foi assim uma vontade que me deu, a Márcia deixou de me falar e aquilo despertou-me assim alguma curiosidade, porque é que agora não me diz nada, não é? E então eu decidi, eu também já não tinha nada a perder e não, e eu, muito pelo contrário, só tinha a ganhar, não é? Mas
3: casamento hoje?
5: Está bom, está bom, saúde.
3: Separar nunca mais?
5: Não.
3: Felizes?
4: Sim, graças a Deus.
3: Transformou?
5: Sim, por completo.
3: Em suma, Deus transformou o marido, Deus transformou o casamento e hoje tem um lar feliz. E o que Deus fez na família deles... vai fazer na sua. O que Deus fez no marido dela, vai fazer no seu.
0: Olha, você que é mãe, pai, e nesse momento você se vê desesperado, porque os seus filhos não apareceram essa madrugada, saíram na sexta-feira e até agora não voltaram. Você está desesperada sem saber onde é que seu marido anda, onde sua esposa está. Saíram e não te deram nenhuma informação. E você precisa desabafar, você precisa falar, você precisa conversar com alguém. Pegue o seu telefone e ligue na Central SOS. 218-368-008. Nós estamos agora à sua disposição para poder te ajudar, tá bem? Tem ali homens e mulheres de Deus disponíveis 24 horas por dia para dar para você aquilo que você precisa. 218-368-008. Nós vamos falar com o pastor Flávio, está na Central SOS agora, e ele tem nomes de pessoas.
6: Muito bom dia, bispo, bom dia a todos que nos acompanham neste momento. Nós estamos aqui na nossa central de atendimento, aqui na Ilha da Madeira, e estamos à disposição de todas as pessoas que nos acompanham e que estão a passar por situações difíceis, situações que só o poder de Deus, através da oração, é capaz de resolver. Porque são várias as lutas, vários os problemas, e já várias pessoas têm nos ligado desde do Portugal continental, de norte a sul do país, e também de toda a Europa e ilhas, como por exemplo a senhora Ana Gracinda, que nos ligou lá de Vila Nova de Gaia. Ela pede oração porque sente muitas fortes dores de cabeça, nós já oramos por ela já foi ajudada. Como também a senhora Joaquina da Costa Silva, que nos ligou lá da Alemanha. Ela pede oração porque ela e o irmão sofrem com a mesma doença. Ambos têm muitas dores nas pernas, também já oramos e já fui ajudada. Como também o Sr. Roberto Oliveira, que nos ligou daqui do Funchal, da Ilha da Madeira, ele pede oração pela sua vida financeira, para que Deus ajude a ter clientes no restaurante. Estas pessoas e tantas outras que ligaram, desabafaram, colocaram os seus problemas, deixaram os seus nomes e já receberam oração, e com certeza o poder de Deus já está a agir em favor dessas pessoas. E você que nos acompanha neste momento, que está a passar por situações idênticas ou outras situações difíceis, e você não tem ninguém a quem ligar, você não tem ninguém que possa lhe ajudar, você pode ligar para nós. Nós estamos aqui à sua disposição para lhe ouvir, para lhe atender, lhe dar conselhos à luz da palavra de Deus e orar por você. Você pode ter a certeza que Deus vai agir em seu favor. O nosso número é o 218-368-008. 218-368-008.
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0: Muito obrigado, Pastor Flávio, e também a todos os voluntários. Agora é a senhora, o senhor, tomar uma atitude de agir, porque a decisão já foi tomada. Nós estamos nessa semana da decisão e amanhã nós vamos concluir essa decisão. A atitude de mudança prova que você decidiu mudar. 9 da manhã, aqui no Cenáculo do Funchal, diante do altar de Deus. O Dr. Brito Câmara 32, de frente à rotunda dos bombeiros sapadores do Funchal. Venha ter conosco, você não vai pagar nada. Nem o parque de estacionamento você paga. Você aqui é bem-vindo. Você e a sua família, às 9 da manhã. Deus abençoe a todos, que você tenha um excelente sábado. Fique bem e até lá.
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1: Olá a todos, muito bem-vindos ao seu programa Fatos Impossíveis. Hoje é dia de decisão, sim, hoje sábado é dia de decisão. E talvez você, meu caro ouvinte, minha cara ouvinte, passou uma infância muito difícil. Você assistiu na sua infância o pai a agredir a mãe, você assistiu violência dentro da sua própria casa durante o seu crescimento. Você viu-se na obrigação de trabalhar bem cedo, até perdeu a infância, também a miséria que você vivia na época. Mas as coisas não têm que terminar aqui e nem têm que terminar assim. Agora, claro, você tem que tomar uma decisão. Talvez você diga, ah, se Deus existisse, a minha vida não estaria assim. Mas preste atenção, quando você olha para o céu nublado da Ilha da Madeira, as nuvens, isso faz o sol deixar de existir? Você sabe que por detrás daquelas nuvens, o sol está lá. E muitas pessoas pensam que Deus não existe ou que as abandonou por estarem a passar um momento de vida nublado. Nublado na sua saúde, nublado na sua vida financeira, ou só ouviram a sua vida nublada desde que nasceu. Talvez possa ser o seu caso. Mas assim como por detrás do nublado das nuvens está lá o sol, quem tem um propósito com Deus sabe que por detrás do problema difícil e impossível, Deus está a operar no silêncio. Deus está a operar na vida de quem tem um propósito com Ele, assim como Deus está a operar aqui agora. Sim, Deus está a operar aqui agora dentro de si para lhe dar fé. Pois a palavra de Deus diz que aqueles que têm um propósito com Deus, esses vão encontrar paz. Você pode verificar lá em Isaías, capítulo 26, versículo 3. Então, se você está num momento assim, nublado, não desista. Deus está por detrás de tudo isso e vai fazer você andar para frente, vai fazer você sair dessa situação nublada, assim como Ele fez com a vida da senhora Luciana Lourenço. E é esse fato em testemunho que eu vou deixar para você ouvir.
2: Com 7 anos de idade, o meu pai já me foi levar para São Vicente para eu servir. Imagine, eu com 7 anos. E ele só me ia visitar quando eu quando ia lá receber o pouco do salário que eu ganhava. Nem à minha beira ia, e eu sentia-me muito triste, desprezada. E foi assim que eu fui passando o tempo até que cheguei adolescente. O meu pai era muito mau para mim, batia-me muito, e a ponto de um dia estava tão revoltada que perguntei-lhe: eu se calhar não sou sua filha, porque você só me bate assim a mim. Então aquilo me bateu mais. E eu ainda era adolescente quando comecei a ter pesadelos fortes. Ouvia vozes, via vultos. Eu ia na rua, ouvia chamar o meu nome, olhava para trás, não era ninguém. Tinha muito medo. Depois casei e o meu inferno aumentou. Porque ele, quando namorávamos, ele nunca mostrou aquilo que ele era. Sempre me enganou. Depois, quando casámos, com 15 dias de casada, ele já me bateu. Já desde o início do casamento, com os meus sogros e uma cunhada minha, que me odiava muito, não sei porquê. E ela um dia disse-me que já tinha ido às bruxas para fazer rituais e bruxarias para me matar. Por isso, o meu sofrimento desde que me casei. Porque ele bebia muito e ele me batia muito. Quando ele chegava embriagado, discutia toda a noite. Muitas vezes eu fui buscá-lo na rua, caído. Outras vezes a falar para assim, para árvores, como se estivesse a falar para uma pessoa. Muitas vezes andei com ele de braço dado na rua. E ele não se segurava de pé com a bebedeira e eu tinha que puxá-lo assim para mim, para não cair ele nem eu. Eu suportei esse sofrimento durante 40 anos, porque eu não queria que o meu casamento terminasse. Mas ele cada vez ficava pior. Eu então fui, comecei a pensar e falava com ele. Tu tens que escolher, ou eu, ou os teus amigos, ou as tuas amantes, ou as tuas bebedeiras. E ele então me respondeu, não quero mudar. Não estejas com ideias de eu mudar, que eu nunca vou mudar. E cada dia vou ficar pior. Devido a essa situação toda, eu comecei a ficar, me sentia sozinha, me sentia triste, não queria estar com ninguém, só queria estar isolada no escuro, só queria estar fechada no quarto, no escuro. Que é claro que eu era obrigada a trabalhar para criar os meus dois filhos, porque o pai não era em condições. Era só o meu salário, trabalhava de noite e de dia, aonde começou a piorar a minha depressão. Foi quando a minha filha conheceu a igreja, ia-me visitar e dizia-me assim, oh mãe, eu estou numa igreja, que estou-me a sentir lá muito bem, e eu conversei com o pastor e o pastor falou para tu ir lá, porque para tu mudares de vida, porque isso não é vida. No primeiro dia que eu entrei na igreja, já senti uma paz, senti logo paz. E eu fui, disse assim para mim, realmente aqui tenho alguma coisa diferente, porque eu sinto-me bem aqui dentro. Começou, o pastor chegou, começou a reunião. À medida que ele ia falando, eu pensava assim, eu não conheço aquele homem de lado nenhum, nem ele me conhece a mim, como é que ele sabe a minha vida? E ele dizia, você que está assim, você que está a passar por isto, passar por aquilo, você que está a sofrer muito, que não dorme de noite. E eu, no meio da oração que ele estava a fazer, eu disse assim, falei assim para Deus, mas falei assim mesmo com autoridade. E eu disse assim, meu Deus, se é verdade que aquele homem está a falar, esta noite tenho que dormir. Porque há tantos anos que eu não durmo, fui para casa, deitei-me e adormeci. Dormi. Quando acordei pela manhã, disse assim, ai, graças a Deus, que Deus me ouviu. Eu já dormi. A partir daí nunca mais deixei. E tudo o que o pastor falava, eu me esforçava para colocar em prática aquilo que ele me ensinava. À medida que eu ia ouvindo, eu ia pedindo a Deus para me moldar. E eu estava na busca do Espírito Santo, lá na frente do altar. E eu recebi o Espírito Santo. Falo assim para Deus, que mudava e falava, meu Deus, nunca retire de mim o seu Santo Espírito, que é coisa, o bem maior, a riqueza maior que o ser humano pode desejar receber. Hoje sou uma pessoa completamente liberta, transformada, tenho paz, sou uma pessoa alegre, feliz. Acabou a depressão, acabou a tristeza, acabou a amargura que havia dentro de mim. Hoje eu sou uma pessoa completamente feliz. Posso passar por tudo o que passar, nada me vai abalar.
1: Graças a Deus! A situação de 40 anos de sofrimento acabou quando ela conheceu a Igreja Universal. Assim vai acontecer consigo e como aconteceu com outras tantas pessoas que entraram na última porta. Hoje, sábado, é dia de decisão. Nós apresentamos a si o jejum coletivo da decisão para aqueles que não aceitam morrer sem verem as promessas de Deus a cumprir-se na sua vida e a acabar com o seu problema impossível. Se parece impossível para si ter forças, se parece impossível para si sair dessa situação, chegar até a porta que a senhora Luciana Lourenço chegou, pega agora no seu telemóvel e marque o contacto da linha SOS Espiritual 218-368-008 e logo a seguir aí esse intervalo que fala mais sobre a linha SOS, você vai ouvir o porquê fazer o jejum coletivo. O que é o jejum coletivo? E aí você vai saber o porquê fazer o jejum coletivo. O porquê você estar aqui hoje, no sábado, no jejum coletivo da decisão.
3: O que é o jejum? O jejum é uma abstinência parcial ou total de alimentos e tem por finalidade afligir o corpo físico a fim de se alcançar mais força para o corpo espiritual. Durante o jejum, o espírito fica mais forte, pois os desejos da carne são anulados pela força do espírito. Por isso, consideramos o jejum o clamor mais fervoroso do que é feito com os lábios, porque nele há gemidos inexprimíveis da alma humana em busca de benefícios individuais ou coletivos. Como se deve dar início ao seu jejum? Para participar na reunião das causas impossíveis, escolha um lugar reservado e na sexta-feira à noite, dobre os seus joelhos antes de dormir e repita a seguinte oração: Meu Deus, eu abro esse jejum em favor de resolver o meu caso impossível. E aí, você deve dizer para Deus qual é o seu caso impossível. Depois escreva numa folha essa mesma causa e no sábado pela manhã deve ir até o altar, apresentar o seu jejum a Deus e colocar sobre o mesmo a causa que você traz por escrito. E nesse momento, você deverá fazer a seguinte oração: Meu Deus, no teu altar eu te apresento o meu jejum para resolver essa causa impossível. Até o momento, você fez a sua parte. Daí em diante, o restante é com Deus. Jejum das causas impossíveis. A última porta que você irá bater para resolver a difícil solução. Recebemos a causa que vos demasiadamente difícil fareis vir a mim e eu ouvirei.
1: Graças a Deus. Então você entenda que Deus, ele é Deus de propósito. E ele, para fazer você ouvir essa programação neste sábado pela manhã, ele tem um propósito para si muito forte, muito forte. Ele está a ver tudo. Nada do que está a passar da sua vida está a fugir do controle de Deus. O que hoje parece um atraso pode estar a ser uma preparação. Acredite nisso. O que parece estar em silêncio é algo que está a ser formado. A força que você precisa, a força que você necessita, você recebe quando entra em um propósito de jejum e oração. Eu quero falar hoje, além do mais, no Pão Nosso para 365 dias, que diz assim, o amor, em João capítulo 15, versículo 12 e versículo 13. O meu mandamento é este: que vos ameis uns aos outros, assim como eu vos amei. Ninguém tem maior amor do que este, de dar a alguém a própria vida em favor dos seus amigos. O amor para o mundo é um mero sentimento, não sei se você já reparou. Mas o amor que o Senhor Jesus fala é uma atitude consciente e voluntária. Não é um mandamento que gostemos uns dos outros, mas ameis uns aos outros, assim como eu vos amei. É o que o Senhor Jesus ele ordena, ele diz: ameis uns aos outros assim como eu vos amei. Porque Jesus explica que o amor com que ele nos amou é dar, foi dar a própria vida em favor dos seus amigos. Então amar para Deus, você entende que é sinônimo de sacrificar. Sim, o amor que é paciente, o amor que não arde em ciúmes, não se conduz inconvenientemente, não procura os seus interesses, não se alegra com a injustiça. Você pode ler isso lá em 1 Carta aos Coríntios, capítulo 13, nesse versículo mostra que o amor descrito ali não é um sentimento, é uma atitude de espírito, com total controle emocional. É o amor que Deus tem por causa de um de nós e que devemos manifestar também. Então, aprenda a amar de verdade. Você que quer lutar pelo impossível de alguém que ama, então hoje é o dia excelente para si. Nós estamos aqui com as portas abertas. Daqui a pouco, 7:30 da manhã, eu estarei aqui juntamente com os guerreiros do Xuxum para carregar o seu fardo, para que você venha dividir até o fardo que você está a carregar por um filho viciado, por um marido que está desempregado, o que quer que seja o seu problema impossível. Nós estamos aqui para si, para lhe ajudar. Aqui no Cenáculo da Madeira, na rua Doutor Brito Câmara, número 32, em frente à Rotunda dos Bombeiros Sapadores do Funchal. Às 7:30 da manhã, aqui a pouco, estaremos à sua espera. Venha com toda a sua fé. Venha num propósito. Ah, pastor, mas eu não abri jejum. Abra agora um jejum. Escreva numa folha de papel qual é o problema impossível que você não aceita morrer sem que ele seja resolvido pela promessa da palavra de Deus. Você vai conseguir vencer, porque tudo que é feito em jejum é mais forte. Até já!

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4: A Câmara Municipal de Câmara de Lobos, através dos seus serviços de ambiente, mantém-se atenta e vigilante relativamente ao abandono ilegal de resíduos no concelho, reforçando a fiscalização e articulação com as entidades competentes, refere a autarquia nas redes sociais. Na sequência de uma descarga ilegal de resíduos num ponto de recolha situado na freguesia do Estreito, foi realizada uma ação conjunta de fiscalização pela ARM e pela GNR com a participação do município. O abandono indevido de resíduos constitui uma infração passível de coima. A Câmara Municipal de Câmara de Lobos apela, por isso, à colaboração de toda a população para a correta deposição dos resíduos e para a denúncia de situações ilegais. A IRM disponibiliza um serviço gratuito de recolha de monstros e resíduos verdes mediante agendamento através da linha verde ou em qualquer balcão de atendimento. As situações de abandono ilegal de resíduos podem ser denunciadas através da linha SOS Ambiente e Território da GNR, pelo número 808-200-520. Os combustíveis vão sofrer na próxima semana um agravamento significativo. A maior subida será do preço do gasóleo rodoviário, que vai aumentar 13,3 cêntimos ao passar dos atuais 1,790 para 1,866 euros por cada litro. Também o gasóleo colorido e marcado, utilizado essencialmente nas pescas, vai aumentar 12,2 cêntimos por cada litro, vai passar dos atuais 1,286 para 1,408. A gasolina de 95 octanas vai sofrer também um agravamento de mais de 6,5 cêntimos por cada litro, vai passar a estar tabelada a 1,855 por oposição aos atuais 1,690. Os novos preços vão entrar em vigor às 0 horas da próxima segunda-feira.
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9: 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Carneiro, de 21 de março a 19 de abril.
10: Carneiro, no amor, o seu par diz uma coisa, mas o seu corpo diz outra. Preste atenção ao que não é dito. Nas finanças, uma proposta que parecia boa demais tem um detalhe que ainda não viu. Leia tudo outra vez. No lado espiritual, a energia de mudança está no ar. Não resista. Deixe que o novo entre, mesmo que te assuste. Dica do dia. O novo só entra quando se abre a porta. Números da sorte: 5, 16 e 34.
9: Touro, de 20 de abril a 20 de maio.
10: Touro, no amor, se está solteiro, pare de comparar quem aparece com quem já foi. São pessoas diferentes. Nas finanças, um investimento pequeno feito com consistência vale mais do que um grande feito de uma vez. No lado espiritual, o seu corpo está a pedir movimento. Uma caminhada curta resolve mais do que parece. Dica do dia: o corpo em movimento arrasta a mente.
0: Gêmeos, de 21 de maio a 20 de junho.
10: Gêmeos, no amor, uma atração que apareceu do nada merece atenção. Não a descarte só por ser inesperada. Nas finanças, há uma fonte de rendimento à sua volta que ainda não reconheceu como tal. Fique atento. No lado espiritual, a mente hoje está clara. Use este momento para resolver algo que tem estado a adiar. Dica do dia: a clareza é rara, não a desperdice. Números da sorte: 8, 19 e 43.
0: Caranguejo, de 21 de junho a 22 de julho.
10: Caranguejo, no amor, quem cuida de todos precisa também de ser cuidado. Hoje, deixe que aconteça. Nas finanças, um número que tem evitado olhar precisa de atenção. A realidade é sempre menos assustadora do que o medo. No lado espiritual, tem carregado a preocupação de alguém que não pediu para isso. Pode pousar, não é sua. Dica do dia: ajudar tem limite, e esse limite chama-se respeito por si. Números da sorte: 2, 20 e 38.
0: Leão, de 23 de julho a 22 de agosto.
10: Leão, no amor, se está solteiro, o que bloqueia não é a falta de oportunidades, é o medo de se expor. Arrisque. Nas finanças, um contato que não fala há meses pode ter algo interessante para propor. Não custa perguntar. No lado espiritual, há quem observa o seu crescimento com inveja disfarçada de elogio. Guarde os planos para si. Dica do dia: nem todo aplauso vem de quem torce por si. Números da sorte: 6, 27 e 45.
0: Virgem, de 23 de agosto a 22 de setembro.
10: Virgem, no amor, o seu par precisa menos de respostas e mais de colo. Hoje, arme-se de paciência e ouça. Nas finanças, uma tarefa chata que tem adiado resolve-se em menos de 15 minutos. Trate dela agora. No lado espiritual, o silêncio da manhã tem algo para lhe dizer. Antes de abrir o telemóvel, fique um momento consigo. Dica do dia: o dia começa antes do telemóvel acordar. Números da sorte: 7, 21 e 36.
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4: 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Balança, de 23 de setembro a 22 de outubro.
5: Balança, no amor, o que não se resolve acumula juros. Uma conversa franca hoje vale semanas de tensão. Nas finanças, há uma decisão que pende entre dois lados há tempo a mais. Escolha um e avance. O custo de esperar é maior. No lado espiritual, a sua necessidade de harmonia pode estar a esconder um conflito real. Hoje, olhe para ele. Dica do dia: ignorar não é resolver, é adiar com juros. Números da sorte: 1, 18 e 40.
4: Escorpião, de 23 de outubro a 21 de novembro.
5: Escorpião, no amor, se está solteiro, uma pessoa que cruzou o seu caminho recentemente pensa mais em si do que imagina. Nas finanças, um acordo feito sem nada por escrito pode gerar problemas. Formalize antes que o tempo apague os detalhes. No lado espiritual, há uma mudança a acontecer por dentro que ainda não é visível por fora. Confie no processo. Dica do dia: nem tudo que cresce faz barulho. Números da sorte: 9, 24 e 42.
4: Sagitário, de 22 de novembro a 21 de dezembro.
5: Sagitário, no amor, o seu par tem algo na cabeça que ainda não disse. Crie o espaço certo e isso vai aparecer. Nas finanças, uma despesa que parece pequena, repetida vezes a mais, faz um buraco no orçamento. Soma tudo. No espiritual, o entusiasmo é o seu ponto forte, mas hoje pede direção. Escolha uma coisa e vá fundo. Dica do dia: uma flecha de cada vez chega mais longe. Números da sorte: 4, 17 e 46.
4: Capricórnio, de 22 de dezembro a 19 de janeiro.
5: Capricórnio, no amor, a versão mais leve de si é a mais irresistível. Hoje, guia mais e explique menos. Nas finanças, o que construiu esta semana ainda não tem reconhecimento visível, mas tem valor real. Continue. No lado espiritual, o seu maior inimigo hoje não é o trabalho, é a resistência ao descanso. Pare sem negociar. Dica do dia: descansar também é uma forma de produzir. Números da sorte: 11, 25 e 44.
4: Aquário, de 20 de janeiro a 18 de fevereiro.
5: Aquário, no amor, se está solteiro, uma ligação que parece só amizade pode estar a se tornar algo a mais. Repare nos sinais. Nas finanças, uma porta que fechou no mês passado abriu outra que ainda não viu. Olhe a volta com outros olhos. No lado espiritual, o mundo pede a sua visão, mas hoje o mundo pode esperar. Cuide de si primeiro. Dica do dia: não se pode iluminar os outros com uma vela apagada. Números da sorte: 10, 23 e 37.
4: Peixes, de 19 de fevereiro a 20 de março.
5: Peixes, no amor, o que sente hoje é mais forte do que as palavras. Não explique, mostre. Nas finanças, um talento que tem vale mais do que você cobra. Reveja os preços antes da próxima vez. No lado espiritual, a fronteira entre o que é seu e o que é dos outros está turva. Pergunte-se: isto nasceu em mim ou absorvi de alguém? Dica do dia: nem tudo que sente tem origem em si. Números da sorte: 13, 26 e 48.
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1: Ora viva, muito bom dia, bem-vindos a mais uma emissão do Top FM. Sábado de manhã, início de fim de semana, sábado com calor. E vamos lá então animar mais este início de dia com as músicas mais ouvidas ao longo da semana. Eu sou a Andréa Alves, tenham um ótimo fim de semana e fiquem desse lado com as mais ouvidas até bem próximo às 13 da tarde. Bom fim de semana. E vamos abrir o Top FM, 20ª posição. Temos Richie Campbell com Plutónio, uma dupla imbatível, música nova esta semana, entrar diretamente para a 20ª posição. Já na 19ª temos Sem Ti, é de Nininho Navarro, e esta semana perde 2 posições. Já na 18ª posição temos Bandidos do Cante, com Bairro das Flores, perdeu também uma posição e chega à 18ª. Temos ainda Carta de Despedida dos Descendentes, que esta semana sobe 3 lugares e chega à 17ª posição do top desta semana.
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3: Quando uma mulher nega um homem que tem visão e acaba aceitando o homem que tem televisão, acaba assistindo a visão na televisão. Isso, né?
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0: Mais uma música nova esta semana no Top FM, 16ª posição. Entrada direta, temos A Prova de Bala, é do Escalema. Temos mais uma entrada nova, já viram que esta semana não faltam novidades, portanto, se entra muitas novidades, também, quem sabe, a tua música favorita esta semana ou está no pódio, ou então pode ter saído. Temos o Escalema e Luana Prado com Che Dama. Temos ainda Move, é de Adam Ports e Triv. E temos Slow J com Tata. É na 13ª posição desta semana.
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0: já estamos a chegar à 12ª posição com Burna Boy e Ed Sheeran, For My Hand. Temos ainda na 11ª posição Stargazing, é de Miles Smith. E mais uma entrada direta para o top, é para a 10ª posição com Agir e Ora. Vamos continuar ainda com a 9ª posição, é de Bert com Paradise Kelly.
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Chegamos àquele momento que ninguém gosta, porque aqui tudo pode acontecer. É precisamente ou sair uma das músicas que vocês mais gostam, ou então ficam felizes de deixar de ouvir aquela música que vocês não gostam tanto. É hora das saídas da semana. Eu volto dentro de instantes para continuarmos o top desta semana.

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0: E rapidamente chegamos à 8ª posição, depois de nos despedirmos das saídas desta semana. I Don't Wanna Wait é de David Guetta e One Republic. Temos ainda na 7ª O Pôr do Sol com Os Vizinhos. E a 6ª posição esta semana é com o Burna Boy, Eliana, Little Swims e os Coldplay.
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3: Estamos a chegar à quinta posição, não tarda nada. Já descobrimos todos quem é que faz parte do pódio desta semana. Para já, a quinta posição é com Never Gonna Not Dance Again, Ed Pink. Temos ainda Sentir Saudade com Cura. Ficou, como diz o madeirense, mesmo à babijinha. É no quarto lugar do top desta semana.
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0: Finalmente chegamos ao pódio desta semana. The Second Voice com Little Me Be é na terceira posição. Já Pedro Santos com I Don't Know Me no segundo lugar. E o primeiro, podia dizer, mas não vou dizer. Fica desse lado, não tarda nada. Já descobrem quem é que lidera o top deste 18 de julho.
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E é com Shakira Burna Boy com Dai Dai que terminamos o top desta semana. Eu espero que tenham gostado. Continuação de um excelente fim de semana. Eu sou a Andreia Alves. Bom fim de semana. Até para a semana.

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3: A Madeira registrou 78 acidentes rodoviários entre os dias 17 e 23 deste mês, segundo o habitual balanço semanal divulgado pelo Comando Regional da PSP. Do total das ocorrências, resultaram 22 feridos ligeiros. O Funchal voltou a ser o concelho com o maior número de acidentes, contabilizando 31 ocorrências. Seguem-se Machico e Santa Cruz, ambos com 9 acidentes. O Porto Nis registrou 8. No âmbito da fiscalização rodoviária, a polícia deteve 13 pessoas por crimes relacionados com a condução. 8 condutores foram detidos por conduzirem sob o efeito do álcool e 5 por conduzirem sem a respectiva habilitação legal. O deputado do Chega, Francisco Gomes, denunciou aquilo que diz ser uma situação de extrema gravidade no Comando Regional da PSP Madeira, na sequência de informações recebidas pelo partido que apontam para alegadas ilegalidades na gestão do serviço policial, colocando em causa direitos dos agentes, a legalidade administrativa e a própria segurança operacional. Segundo o parlamentar, as denúncias identificam 3 situações particularmente graves que exigem uma intervenção urgente da Direção Nacional da PSP e também do Ministério da Administração Interna. A primeira prende-se com a alegada violação do Estatuto Pessoal da PSP e da Lei Geral do Trabalho em Funções Públicas através da imposição de serviços remunerados em dias que deveriam corresponder a folgas obrigatórias sem respeito pelos períodos mínimos de descanso legalmente previstos. A segunda diz respeito ao alegado incumprimento de decisões dos tribunais, nomeadamente através da continuação de práticas administrativas que, segundo a denúncia recebida pelo Chega, já foram objeto de censura judicial recorrendo à chamada imperiosa necessidade para justificar a marcação de serviços extraordinários de forma sistemática. O terceiro ponto refere-se à alegada fraude técnica à mudança de turno, mecanismo que, segundo as informações recebidas pelo partido, permitiria mascarar trabalho extraordinário obrigatório como simples reorganização de horários, contornando alegadamente as regras legais relativas ao descanso e à remuneração dos agentes. O deputado Chega considera que um modelo de gestão do atual Comando Regional está a provocar um desgaste físico e psicológico crescente e acelerado entre os profissionais da PSP, responsabilizando diretamente o Comando Regional e a Direção Nacional pela degradação do ambiente interno.
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6: Boa tarde.

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2: Boa tarde.

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4: Boa tarde.

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0: Boa tarde!

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4: Boa tarde.

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4: Boa tarde!

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3: Boa tarde.

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Tarde, tudo a postos para dar início ao programa Com Quintão. É o seu programa de sábado à tarde entre as 17 e as 19. Fica o convite para ficar connosco. Já sabe, a boa música, as nossas rúbricas e também o passatempo. Todos estes ingredientes já estão preparados para levar até si uma grande edição. Por isso, vai valer a pena ficar na nossa companhia. Agora, também, Trovante é uma das grandes memórias que aqui fica para me recordar a voz desse grande senhor, Luís Represas. Bom fim de semana.

0: Luís Represas, só Deus tem os que mais ama. Um poeta, sem dúvida. Ora, não sei se teve a oportunidade de assistir a algum concerto deste senhor. Ora, por acaso, teve duas vezes esse privilégio e era realmente alguém com muita força, muita determinação e muita garra. Ora, fica aqui também, é certo, a música para, de quando em vez, podermos recordar esta força, este exemplo.
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0: Boa tarde.
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Vai ficando para trás, Baltimora, com este Tarzan Boy. O relógio esse a marcar às 17h31. Hoje contabilizamos já o dia 25 de julho de 2026. É o verão que está lá fora, bem quentinho.

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1: 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Hoje vamos partilhar bolo de chocolate com amêndoa. Quanto aos ingredientes, 5 ovos, 1 iogurte natural não açucarado, 2 copos de iogurte de farinha, 2 copos de iogurte de amêndoa moída, 2 copos de iogurte de açúcar amarelo, 1 copo de iogurte de óleo, 125 gramas de chocolate em pó, 1 colher de chá de fermento e manteiga e farinha para untar e polvilhar uma forma. Quanto ao modo de preparar, bater os ovos com açúcar por uns minutos. Depois vamos acrescentar o óleo e o iogurte e voltar a bater. Vamos adicionar a farinha, a amêndoa, o chocolate e o fermento e bater muito bem para que a massa fique homogénea e fofa. Vamos depois deitar numa forma, de preferência com um buraco no meio. É untada com manteiga e polvilhada com farinha. Vamos levar ao forno a 170 graus por 35 minutos. Retirar do forno e desenformar. Está feito este bolo de chocolate com amêndoa. Simples de confeccionar, quem sabe uma boa opção para amanhã, domingo, em família. Fica aqui então também esta boa sugestão, bolo de chocolate com amêndoa. 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

uma espécie de céu momento. Surgiu no ano de 2002. Não há dúvida que temos grandes discos. Ora, são ricos, sem sombra de dúvida. Ora, e o que é que será que o próximo vem nos dizer? Digo-lhe que temos Miguel Anjo, Os Delfins, para ouvir este fantástico trabalho, Nasce Selvagem. Estamos lá atrás, bem lá atrás, desta feita em 1990, e era isto que tocava. Fantástico. Fica o convite para cantar connosco. Bom fim de semana.

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Cá estou de regresso nesta segunda hora para lançar o passatempo. Ora, nem mais. Vou-vos dizer que, desta forma, temos uma tradição para adivinhar. Ora, nem mais. E que tradição é esta que eu quero que aqui esteja em destaque neste mesmo programa? Ora, posso aqui deixar algumas pistas? Vou-vos referir que é um meio de transporte e é tradicional. Imagine que surgiu, imagine só, no século XIX. Ora, perdura na atualidade, é verdade, nos dias de hoje ainda esta tradição está em grande destaque aqui na Ilha da Madeira. Os turistas que cá vêm adoram fazer este percurso, verdade. Ora, também posso-vos afirmar que este meio de transporte outrora destinava-se aos estrangeiros mais ricos. Verdade. Ora, atualmente já não é bem assim. Ora, a estrada atualmente, imagino, parece que leva cera devido às várias passagens deste transporte. É certo. E também posso-vos dizer que a profissão destes senhores, eles são os carreiros. E agora, que tradição é que aqui falamos? É uma tradição e é verdade, é um grande cartaz turístico que temos, que leva a nossa Madeira além fronteiras, acredite-se. E é essa tradição que eu aqui quero que você venha referir. Que tradição é esta? Que muitas vezes é uma imagem emblemática em muitas coisas, até mesmo nos imãzinhos do frigorífico. Tem lá a foto, precisamente, deste meio de transporte. Já aqui disse que a profissão destes senhores são os carreiros. E de que é que eu estou a falar? Ora, 291-766-101, venha daí a resposta. Temos dois prémios, precisamente, para este sábado. 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Então, já sabe, ligue 291-766-101. A música.

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se só agora teve a oportunidade de sintonizar a sua rádio, 101 FM, Rádio Popular, digo-lhe que o passatempo está no ar e hoje lançamos um desafio diferente. Ora, queremos que diga uma tradição que é cartaz aqui da Madeira. Leva o nome desta ilha além fronteiras, verdade? Ora, e muitos são os estrangeiros que compram exatamente imagens emblemáticas desta tradição para levar até ímãs para o frigorífico, por exemplo. Mas olha, posso-vos aqui deixar outras pistas de que tradição falamos. Ora, este meio de transporte é tradicional e surgiu já no século XIX. Ora, perdura na atualidade, se bem verdade. Este meio de transporte destina-se, outrora destinou-se, a estrangeiros que eram mais ricos, atualmente nem por isso, mas é certo que também deixo aqui uma boa pista. A estrada parece que leva

A cera por onde eles deslizam, é verdade. Tão brilhante que fica. Ora, por isso, é isso mesmo que você está aí a pensar. 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Subir até lá acima? 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Até pode subir até a pé, por exemplo. 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
1: Venha daí comigo, vamos passear no Mirador do Véu da Noiva, localizado entre o Seixal e São Vicente. Permite-nos visualizar a cascata do Véu da Noiva e a costa norte da Ilha da Madeira. Este miradouro é uma das paisagens mais emblemáticas da Ilha da Madeira. A partir deste ponto, vemos a cascata do Véu da Noiva que, devido à sua altura e à carga de água que cai pela encosta abaixo, faz lembrar o véu de uma noiva. Neste miradouro pode também usufruir de uma agradável vista sobre o Atlântico e as encostas da costa norte da Madeira.
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Aí está Rod Stewart na antena da Rádio Popular. Ora, digo-lhe que o passatempo está no ar. Eu quero que nos diga uma profissão, ou melhor dizendo, eu não quero que diga a profissão, que aqui já referi que a profissão destes senhores são os carreiros, verdade. Ora, eu quero que diga é a tradição, isso, a tradição que existe já há muito tempo. Imagino que já no século XIX já existia esta tradição e atualmente continua, verdade. Ora, destinava-se antigamente precisamente aos estrangeiros que eram mais ricos, mas atualmente há muita gente que vem com esse propósito mesmo de passar neste local e utilizar este meio de transporte. Ora, pois muito bem, qual é esta tradição? E você certamente que já teve a oportunidade de visualizar que esta imagem é um cartaz que vai além fronteiras e que faz publicidade desta ilha fantástica que pode aproveitar esta descida com estes carros. Ora, que nem tem rodas, já viu, isto é fantástico. Mas, ó, é certo. Ora, e é esse meio de transporte que eu quero aqui que destaque qual é esta tradição que temos aqui e que os turistas vêm cá de propósito, vão até lá acima para fazerem esta descida. Ora, posso aqui também deixar uma outra pista, que a estrada atualmente que fazem este percurso até parece que leva cera, tão brilhante está, destas descidas que são feitas com tanta vez que aquilo está brilhante. Ora, pois muito bem, é essa a tradição que eu quero que você liga. 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

0: Estamos a sensivelmente a 4 minutos das 19. Ora, é tempo de irmos até ao telefone. Alguém do outro lado que vai ajudar neste sorteio. Olá, Viva. Boa tarde.
1: Boa tarde, Nina Delfina. Como está?
0: Olá, Viva. Plácido. Ora, bem disposto?
1: Na vossa companhia, está-se sempre alegres e contentes.
0: Ainda bem. Plácido Nóbrega. Plácido, ora, já sabe, temos uma pequena tarefa. Precisamente hoje falávamos de uma tradição que leva a ilha além fronteiras. É isso, falávamos da tradição dos carros de cesto do monte. Ora, por isso é que aqui referi a que este meio de transporte é tradicional e já surgiu no século XIX. E perdura na atualidade. Este meio de transporte destinava-se antigamente aos estrangeiros que eram mais ricos. E atualmente, ora, já não é bem assim, muitos vêm com esse propósito e é certo que a estrada parece que às vezes parece que leva cera de tantas vezes que passam os carros de cesto naquela estrada que está completamente... Olha, posso dizer, mesmo lustrosa? Ora, é certo. E a profissão destes senhores são os carreiros do monte. Nem mais. Ora, mas aqui queríamos o destaque, era mesmo para a tradição dos carros de cesto do monte. Era essa a tradição que queríamos que destacasse neste mesmo programa. Verdade.
1: Já agora, falar nas corças, no Porta Cruz, entre a Portela e o Porta Cruz, vai haver este fim de semana... A tradição das corças, que antigamente era tudo transportado à base das corças e desde a Portela até o Porta Cruz.
0: Era um meio de transporte daquele tempo. Ora, pois, muito bem, Plácido, fica aqui essa achega, mas agora temos precisamente 16 respostas corretas neste passatempo e queremos de 1 a 16 um número.
1: 4.
0: Vamos para o 4. Ora, é certo, vamos entregar o prémio La Carbonara Garajal, uma pizza para duas pessoas. E o 4? O 4 está aqui. Ora, respondeu corretamente, precisamente, carros de cestos do monte, respondeu correto, o Ferdinando Ferreira tinha o número 4, ganha aqui a pizza. E um outro número?
1: Para ele, um abraço.
0: Um abraço, Ferdinando. Ora, outro número?
1: O número 10.
0: Ora, o número 10. Ora, aqui está o número 10. Precisamente, com o prémio da Genesis Pan, um bolo de aniversário de 2 quilos, é a vencedora, Celeste Leão. Ora, também parabéns. Respondeu, carros de cestos do monte. Ora, pois muito bem, está de parabéns a Celeste. E Plácido, já agora, há pouco disse o 4, mas o seu era o 3.
1: Pois, estava quase lá.
0: Estava quase lá.
1: Haja saúde e interessa participar, isto é uma alegria estar na vossa companhia. Um bom fim de semana para si, para a sua princesa Clarinha um beijinho, para a sua cara metade um abraço, para todo o auditório da Rádio Popular das Rádios Madeira, um resto de dia feliz, um bom fim de semana e divirtam-se que a vida é curta.
0: Está entregue, Plácido. Assim sendo, despeço-me, deixo a si num grande beijinho e até breve. Ora, porque sábado estamos de regresso aqui à antena, já sabe, marcamos encontro às 17. Eu conto consigo. Até lá, fique bem.
1: Bom fim de semana e obrigado.
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5: A Madeira registou 78 acidentes rodoviários entre os dias 17 e 23 deste mês, segundo o habitual balanço semanal divulgado pelo Comando Regional da PSP. Do total das ocorrências, resultaram 22 feridos ligeiros. O Funchal voltou a ser o concelho com o maior número de acidentes, contabilizando 31 ocorrências. Seguem-se Machico e Santa Cruz, ambos com 9 acidentes. O Porto Nis registou 8. No âmbito da fiscalização rodoviária, a polícia deteve 13 pessoas por crimes relacionados com a condução. 8 condutores foram detidos por conduzirem sob o efeito do álcool e 5 por conduzirem sem a respectiva habilitação legal. O deputado do Chega, Francisco Gomes, denunciou aquilo que diz ser uma situação de extrema gravidade no Comando Regional da PSP Madeira, na sequência de informações recebidas pelo partido que apontam para alegadas ilegalidades na gestão do serviço policial, colocando em causa direitos dos agentes, a legalidade administrativa e a própria segurança operacional. Segundo o parlamentar, as denúncias identificam 3 situações particularmente graves que exigem uma intervenção urgente da Direção Nacional da PSP e também do Ministério da Administração Interna. A primeira prende-se com a alegada violação do Estatuto Pessoal da PSP e da Lei Geral do Trabalho em Funções Públicas através da imposição de serviços remunerados em dias que deveriam corresponder a folgas obrigatórias sem respeito pelos períodos mínimos de descanso legalmente previstos. A segunda diz respeito ao alegado incumprimento de decisões dos tribunais, nomeadamente através da continuação de práticas administrativas que, segundo a denúncia recebida pelo Chega, já foram objeto de censura judicial recorrendo à chamada imperiosa necessidade para justificar a marcação de serviços extraordinários de forma sistemática. O terceiro ponto refere-se à alegada fraude técnica à mudança de turno, mecanismo que, segundo as informações recebidas pelo partido, permitiria mascarar trabalho extraordinário obrigatório como simples reorganização de horários, contornando alegadamente as regras legais relativas ao descanso e à remuneração dos agentes. O deputado Chega considera que um modelo de gestão do atual Comando Regional está a provocar um desgaste físico e psicológico crescente e acelerado entre os profissionais da PSP, responsabilizando diretamente o Comando Regional e a Direção Nacional pela degradação do ambiente interno.
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1: Olá, muito boa noite a todos os amigos do programa Saindo da Depressão neste sábado à noite. Cá estamos, minha amiga, meu amigo, para levar para você a palavra da fé, a palavra da vida, a palavra da transformação, a palavra que cura e liberta. Eu quero me dirigir a você nessa noite de sábado que sofreu na infância com uma infância complicada, uma infância difícil. Né? Sofreu com abusos, maus tratos. Né? A gente acaba por... Eu posso falar dessa porque a gente acaba crescendo com a autoestima muito baixa, né? A gente sem autoestima nenhuma, porque, poxa, a gente sofre tanto quanto criança, a gente traz marcas do passado. Eu quero me dirigir a você, que desde criança pensa que nasceu para sofrer, sua vida nunca lhe foi bem. Você tem uma idade hoje, 40, 50, 60... E até hoje você se lembra da infância, vem lágrimas aos seus olhos. Porque não foi boa. Você foi marcada. Marcada. Eu sei que nessa altura da vida, não é? A gente já devia ter aprendido. Mas a verdade é que a infância é muito complicada e deixa marcas para o resto da vida. Eu me dirijo a você que está marcado, está sofrendo até hoje. Quero dizer para si que para o seu caso tem jeito. Que você pode se libertar desse peso do passado, dessa culpa. Sabe, normalmente a gente deita a culpa nos outros. Mas nós mesmos sentimos culpas também. Não é? Poderíamos ser diferentes, poderíamos ter feito isso, aquilo outro. E a gente se culpa muitas das vezes, a gente chora, fica triste, sente vergonha. Né? Pois eu aprendi através da palavra de Deus que nós podemos superar o passado. Nós não precisamos mais levar essas culpas do passado, que através da fé nós podemos ser feliz. Claro que nós queremos a felicidade, não é, minha amiga, meu amigo? Mas superar o passado é muito importante. Nós vamos acompanhar o testemunho da Dona Maria Veigas, que a infância dela foi também desse jeito, como a nossa, complicada, maus tratos, tentativas de abuso, vazios. E a gente, né, começa o álcool e o tabaco muito cedo para tentar ser feliz. Essa que é a verdade. A gente repete o vício dos mais velhos, a gente vê os mais velhos fumando, bebendo, e a gente faz isso. Foi o que aconteceu com a Dona Maria Veigas. Mas olha, hoje, graças a Deus, ela é feliz. Hoje ela é amada, já não tem traumas. Graças a Deus. Vamos ouvir.
2: Eu quase fui abusada. A minha filha, que tinha 1 ano de idade, teve meningite. Ela não ia sobreviver. Eu tinha inveja das pessoas que eram felizes, porque eu não era feliz. Era só dor. Muito triste, chorava todos os dias. Meu nome é Maria do Rosário Marques Viegas e o meu vazio começou na minha infância, dentro de casa. A minha mãe teve um mau casamento, não é? Casou mal. Eu acho que ela descontava em todos nós, mas principalmente em mim. Então, o que é que os meus irmãos faziam? Um, principalmente, perseguia-me com... obrigava-me a dormir com caveiras dentro do quarto, desenhadas, com bichos dentro da cama. Rasgava as minhas bonecas, cortava. Se eu tivesse uma coisa nova, ele tirava-me tudo. Também tive maus tratos por parte de colegas da escola, bullying. A professora também me maltratava, porque Ela batia-me com uma cana na cabeça quando me fazia uma pergunta e eu não conseguia responder. Eu saí cedo da escola, não quis mais estudar, pedi à minha mãe se eu podia trabalhar. Eu fui tomar conta de duas crianças. Só que a mãe delas foi embora para o estrangeiro e deixou-me com o marido e com os dois filhos pequenos. Eu cuidava deles, cuidava de tudo. Só que houve uma vez o senhor chegou, eu estava bêbado, e tentou-me agarrar e eu fugi. Foi um trauma para mim, mais do que ainda eu tinha dentro de casa. Era tão vazia, tão triste, que eu achava que no trabalho eu ia conseguir, mas o trabalho também tem essa perseguição. Novamente, outro trabalho, outra pessoa tentou me agarrar, sair do trabalho. Também na Igreja Católica, quando eu andava na catequese, eu quase fui abusada também. Por conta disso, fugi da catequese. Não podia contar a ninguém porque não tinha ninguém para me ajudar, não tinha ninguém para acreditar em mim, para me defender. Entretanto, eu comecei a tentar preencher o meu vazio com tabaco, com álcool, também comecei a beber. Com 14 anos, eu já de manhã já só queria era beber. Quando eu ia para as discotecas, eu sentia-me a pessoa mais sozinha do mundo e nada preenchia, nada, era só dor, muito triste, chorava todos os dias. E além disso, eu tinha prazer em ver, saber que as outras pessoas que estavam a sofrer, eu dentro de mim, eu ficava feliz, porque não era só eu que sofria. Eu tinha inveja das pessoas que eram felizes, porque eu não era feliz. Entretanto, o pai da minha filha foi a primeira pessoa que eu tive. Entreguei-me a ele porque eu vi ali uma pessoa que me deu muito carinho, muita atenção. Quando eu vim a descobrir que ele era viciado em drogas, caiu o meu chão. Porque ele era uma excelente pessoa comigo. Ele só tinha os vícios que já fazia com que ele era uma pessoa que ele não era. Deixou a droga, meteu-se no álcool e depois ficou com uma cirrose. Foi aí que ele faleceu, porque já não tinha mais solução para ele. Logo depois foi a minha filha, que tinha 1 ano de idade, tinha 16 meses. Teve meningite. Ela não ia sobreviver. Era quase impossível isso acontecer. Aquela meningite deu origem a uma infecção que não sarava de forma alguma no joelho. Ela ia ao bloco operatório todas as semanas, ela entrava no bloco operatório para limpar, mas voltava novamente, portanto estava a infecção a chegar ao osso. Mas Deus já estava a tocar em mim. Porque eu via o programa e eu senti uma vontade muito grande de ir à Igreja Universal. E fui. Encontrei aquilo que eu andava à procura. Encontrei paz. Já saí da igreja, já não era a mesma pessoa. E eu disse, eu tenho que voltar. Só que como eu estava desesperada, quando o médico disse, olha, nós vamos ter que amputar a perna da sua filha porque já não há mais solução aqui. Pronto, aí foi o meu fundo de poço, eu mesmo com medo. Dei a fotografia para o pastor orar e quando o pastor começou a orar, foi quando a minha filha começou a ter melhoras, cada vez melhoras, melhoras, até que o médico disse, olha, nós temos boas notícias para si, a sua filha já não vai amputar a perna. Comecei a perceber a importância do perdoar. Entendi que, principalmente, a minha mãe, ela tratou-me assim, porque provavelmente alguém a tratou assim também, e ela não é o que ela tinha para dar. Perdoei o meu irmão também, os meus irmãos. Comecei a entregar-me cada vez mais. Não é? Tinha sede de ouvir a palavra. Comecei a buscar, comecei a fazer jejum, comecei a me levantar de madrugada e eu recebi numa reunião especial que foi feita na igreja. Eu recebi o Espírito Santo naquele dia. Eu fui transformada numa pessoa que eu tinha ódio. Eu hoje tenho amor para dar para o meu próximo. Tenho prazer em ajudar. Hoje os traumas que eu tinha, tudo o que eu sofri no passado, eu não esqueci, mas já não me afeta. É, só serve para dar testemunho daquilo que Deus hoje fez na minha vida. Não deixei de ter lutas, mas tenho Deus dentro de mim que me dá força para eu poder enfrentar toda e qualquer situação. Não preciso procurar festas, não preciso de tabaco, bebida para ficar alegre, para me rir, para fazer os outros rirem. Não preciso nada disso. Não tenho mágoa, tenho paz, tenho alegria. E hoje eu sou grata porque Deus fez um milagre dentro de mim. E a Igreja Universal para mim foi uma família que eu nunca tive. Eu hoje sou um milagre de Jesus.
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1: Muito bem, estamos de volta no nosso programa Saindo da Depressão. E olha, se você é como a Dona Maria Veigas, que traz esses traumas, né, do passado, traz essa carga negativa, e pior ainda, nos dias de hoje, isso é potencializado, né, pelos problemas atuais que a gente tem na vida, e hoje você é um adulto e tem carregado muitos problemas, doenças, vícios e sofrimento. Quero convidar você, minha amiga, meu amigo, a pedir ajuda. Saiba que você pode ser ajudado agora, nesse horário da noite, de sábado. Nós temos a central SOS Espiritual à sua disposição, que é o número de telefone, não é? Onde nós temos ali, dentro daquela sala de atendimento, pastores e esposas disponíveis para poder te atender. Tem lá pessoas à sua disposição. Por exemplo, a dona Judite, ela ligou e pediu oração porque ela está com depressão, ela tem vontade de morrer, tem insônia, ela não quer sair de casa, ela não quer ir falar com ninguém, está desanimada da vida. A dona Irene também ligou e pediu oração porque ela já não sabe mais o que fazer, porque ela está sem trabalho, está a faltar as coisas dentro de casa. A dona Cidália pede oração pela filha, a Raquel, e pelo Luiz. E a dona Ana Maria pede oração para poder Deus abrir as portas, porque ela está sem trabalho. E você que ouve esse programa sábado à noite, e você sofre com depressão, você é uma pessoa angustiada, ligue, nós vamos te ajudar. 218-368-008.
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3: O meu sofrimento começou, era jovem, tinha 15, 16 anos. Eu era uma moça muito problemática, triste, melancólica. Gostava de ficar isolada, não fazia amizades com facilidade e isolava-me um bocadinho de todos, não tinha assim grande convivência. Entretanto, o meu pai morreu quando eu tinha 16 anos, tive que deixar de estudar e começar a trabalhar. Desde aí, continuava cada vez mais triste, então conheci o meu marido. Começámos a namorar e pensei que casando talvez a situação mudasse, eu fosse um pouco mais feliz. Casámos, mas tudo piorou, porque a situação veio cada vez a agravar-se, nós não nos entendíamos.
4: Eu e a minha esposa não nos entendíamos, eu levava uma vida um bocado separada dela, porque eu jogava futebol e ela sentia-se talvez só. E a partir daí nós não tínhamos uma vida, como se diz, abençoada, uma vida cheia de problemas.
3: Entretanto, engravidei, mas com o nascimento da primeira filha as coisas continuaram a piorar, porque havia cada vez mais zangas, mais desentendimentos.
4: Ela gostava de ter a minha companhia, né? E de maneira que eu estava sempre, quase todos os fins de semana, fora de casa, e ela começava arranjar problemas e depois eu não gostava que ela me dissesse nada e tal, e arranjava-se ali conflitos, às vezes até insuportáveis, não é?
3: Depois veio o segundo filho, coloquei-os na casa da minha mãe, ela estava a tomar conta, às vezes ficava um fim de semana, que era para eu poder descansar um bocadinho, mas continuávamos a dar-nos mal e entendermos muito mal, não havia compreensão, não havia diálogo, não havia convivência de casal.
4: Nós até pensávamos que através do nascimento dos nossos filhos as coisas iam modificar, mas as coisas às vezes parece que as atrapalhavam ainda mais. Mais entendimentos apareciam e depois eles foram crescendo, foram verificando o nosso comportamento, não é? E as coisas eram mesmo um caos.
3: Era um casal muito frio. E então começamos nos bruxos, a procurar a solução nos bruxos. A minha filha começou a ficar doente, fomos com ela à bruxa, mas também não resolveu nada, cada vez pior. E pensámos várias vezes no divórcio, na separação.
4: A ver a minha filha doente, o meu casamento num caos, não havia entendimento dentro de casa. A nossa vida era só uma infelicidade pegada.
3: Entretanto, alguém nos convidou a vir ao centro de ajuda e nos disse que havia um Jesus vivo, que curava, que salvava, que libertava os oprimidos.
4: Através desse convite nós viemos cá e a partir desse dia começámos logo a achar uma transformação na nossa vida.
3: Nós começámos a falar, a entender-nos, desde aí começámos a compreender as lutas que tínhamos, os desentendimentos, e vimos que realmente com a ajuda de Jesus tudo podia mudar.
4: Começámos a ter mais diálogo, conversávamos da nossa vida, os problemas ultrapassávamos.
3: E foi mudando, a pouco e pouco, a nossa vida foi-se transformando, fomos libertando tudo o que nos fazia sofrer e hoje somos felizes, graças a Deus. Hoje somos felizes, a minha filha está liberta, aburada, e está tudo bem.
4: O nosso casamento hoje é um casamento com diálogo e muito diferente do que era antigamente.
5: Muito bem, meus amigos, estamos de volta aqui no nosso programa Saindo da Depressão pela Rádio Popular, nessa noite de sábado. Olha, você que está ouvindo o programa e calhou de você estar ouvindo, não saia, fica aí, não vai passear hoje à noite, não vai para festas, não vai para discoteca, fica em casa. Ouça essa palavra que eu vou dar para você agora. O Senhor Jesus, Ele diz assim na sua santa palavra: buscar-me-eis e me achareis, quando me buscardes de todo o coração. O que que isso significa? Você já deve ter ouvido pessoas dizer assim: ah, se Deus existisse, se isso fosse real, Ele me ajudava, não acontecia tanta coisa ruim. Afinal de contas, eu acredito. Afinal de contas, eu já fui na igreja. Afinal de contas, eu faço bem. E muitas pessoas, elas pensam que buscar a Deus, ou ir atrás de Deus, ou perseguir a Deus, é frequentar a igreja, é fazer boas caridades e coisas semelhantes. Mas, na verdade, o que Deus está falando aqui nesse versículo,

lugar, você ia. Porque a sede ia te impelir. A sede ia impedir você de ficar parado. Você podia ter comida dentro de casa, podia ter as coisas, mas quando a sede vem, você tem que beber. Por isso é que a pessoa, ela corre, ela vai, ela busca, ela anda. Quando ela tem fome, quando ela tem sede, ela tem uma necessidade, ela vai. E ela vai com toda a força, ela não quer saber de mais nada. Quem está com sede não quer comer uma comida saborosa. Quem está com sede não quer comer batata frita, né? Quem está com sede quer beber água. Assim também é a ideia de buscar a Deus, de buscar de todo o coração, quer dizer, com toda a vontade, com todo o ânimo, com toda a força. E isso faz toda a diferença quando você busca a Deus. Amanhã, 9 da manhã, nós temos uma reunião aqui no Cenáculo, onde nós vamos apresentar a Deus a nossa vida. Vamos buscar a Deus de todo o nosso coração e vamos apresentar a Ele os nossos problemas. E vamos apresentar a Deus a nossa família, o nosso casamento, os nossos filhos. E eu queria convidar você, que está com depressão, está com problemas, a estar aqui no Cenáculo do Funchal, para Deus poder te ajudar, para Deus poder te libertar. E Deus vai mudar a história da sua vida. 9 da manhã, eu estarei realizando essa reunião. Eu sou o Bispo Ribeiro, estou responsável espiritual aqui do Arquipélago da Madeira e do Arquipélago dos Açores. E amanhã eu estarei aqui no Cenáculo do Funchal, na Rua Doutor Brito Câmara 32, realizando essa reunião pela família e por você que ouve essa programação. Tá bem? Pode ter certeza que Deus vai mudar a sua história. O Doutor Brito Câmara 32, de frente à Rotunda dos Bombeiros Sapadores do Funchal. Venha e veja. Se você está desconfiado de alguma coisa, venha. Fique com os olhos abertos, sente atrás, fica a observar. Tire as suas próprias conclusões. Após o culto, quiseres falar comigo, estarei ali à disposição para o atendimento. Se não quiseres falar, tem problema, mas venha e veja. Tá bom? Nós finalizamos o nosso programa. Você vai continuar agora com o Pastor Ralph e o programa da UNP. Voltaremos amanhã, pelas 22 horas. Aqui no nosso programa Saindo da Depressão. Deus abençoe a todos, fique bem e até lá.

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1: Olá, boa noite! Que Deus abençoe sua vida, ilumine os seus caminhos, te dê força, te dê ânimo, te dê coragem. Eu sou o Pastor Ralph e começa agora o programa Momento do Recluso. Hoje é um dia muito especial e tudo que a senhora ouvir nessa programação, a sua fé será avivada. A sua fé estará forte para a senhora avançar diante das lutas, diante das dificuldades. Como têm sido os seus dias? Como têm sido as suas noites? Como têm sido as suas atitudes diante dos problemas, das adversidades? Entenda, eu sou o Pastor Ralph e estaremos aqui alguns minutos falando para si a importância da grandeza de Deus e como a senhora pode ter essa grandeza na sua vida, mesmo sentindo o frio da cela, mesmo estando no manco, mesmo sendo um preventivo ou um condenado a 25, 20, não importa os anos que a senhora pegou para comer no sistema prisional, mas levante a cabeça. O poder de Deus vai se manifestar na sua vida quando a senhora se entregar a esse Deus poderoso. Nós vamos agora uma canção que diz Te Conhecer e eu já volto.

0: Nós vamos agora um trabalho muito especial que a Igreja Universal faz, que é a obra social. E a matéria que nós vamos colocar, com todos os detalhes, se você estiver me ouvindo, ocupado com isso, com aquilo, é uma matéria rápida. Para um pouquinho aí, para você prestar atenção no que você vai ouvir agora. Ouça essa matéria e eu já volto.
1: Uma tarde de partilha de culturas, de apoio, de união familiar. Foi assim o evento SEVA, a Day for Families, organizado pelo Unisocial aqui na Alameda, em Lisboa.
2: Ao longo da tarde, cerca de 150 pessoas participaram em várias atividades culturais, com destaque para as danças tradicionais que animaram o espaço e levaram ainda mais cor ao evento. Os participantes tiveram ainda a oportunidade de saborear a comida típica dos seus países num verdadeiro momento de partilha entre culturas. Mas o SEVA foi muito mais do que um momento de convívio. Durante a iniciativa, foram disponibilizados vários serviços de apoio à comunidade, incluindo a distribuição de alimentos, o aconselhamento jurídico e a assistência médica. Muitas famílias aproveitaram a oportunidade para esclarecer dúvidas, receber orientação e ter acesso a apoios essenciais. Tudo sem qualquer custo.
3: Porque nós temos visto esse crescimento, sabemos as dificuldades que eles têm. Então, por que não estender a mão? Já que o Unisocial, ele visa fazer o bem sem olhar a quem, então nós organizamos o SEVA para poder assim dar essa atenção à população imigrante dessa parte então do sul da Ásia.
4: Hoje então estamos aqui em Alameda, Lisboa, realizando esse evento chamado de SEVA, que é uma palavra que vem da língua hindi, que significa servir. E para nós isso é um prazer. E por que que nós temos esse desejo de servir, de ajudar estas pessoas? Porque para muitas pessoas que estão aqui hoje, é um país novo, imigraram para este país com sonhos, são pessoas que muitas das vezes não têm apoio de ninguém, não conheçam muitas pessoas. Então, esse evento tem como objetivo alcançar pessoas que pela sociedade são apenas pessoas que estão nesse país, mas ninguém olha para eles. Então, nós queremos estender as nossas mãos e mostrar para eles que eles têm dignidade, eles têm os mesmos direitos. Tem pessoas que talvez nem os conheçam, mas desejam de verdade o bem deles e por isso estamos aqui, para ajudar essas pessoas.
5: Não só é um serviço voluntário, mas é bom nós podermos servir ao próximo, não só também com a palavra de Deus, mas também ir ao encontro da necessidade deles. Portanto, a palavra de Deus é para ajudar a nível da alma espiritual, mas também a nível do físico. Estamos aqui a contribuir com esta ação.
2: Para além do apoio prestado, o evento ficou marcado pelo espírito de proximidade e pela mensagem de solidariedade entre todos. O SEVA terminou com um sentimento de missão cumprida e, sem dúvida, que fez a diferença na vida de muitas pessoas.
0: A senhora, o senhor quer ser também uma pessoa para ajudar o próximo? Você é uma pessoa caridosa, você é uma pessoa que gosta de ajudar o próximo? Venha a senhora, o senhor também fazer parte dessa família que tem crescido a cada dia. Nós vamos agora a esse testemunho especial e eu já volto.
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7: Meu nome é Leonardo. Eu nasci em um lar bem conturbado, ao qual eu vi e vivenciei a minha mãe sendo agredida diversas vezes pelo meu pai, que chegava alcoolizado em casa. E numa dessas brigas, o meu pai acabou colocando tanto a minha mãe quanto eu e meus irmãos, que era pequeno na época também, para fora de casa. Eu comecei com uns 12 anos de idade, roubando, consumindo diversos tipos de entorpecentes, como cigarro, bebida alcoólica, maconha. Foram diversas prisões. E uma dessas prisões que me marcou muito foi que eu conheci o projeto da UNIP. Na época ainda, isso há uns 10 anos atrás, eu cheguei a participar do projeto lá dentro e tive uma oportunidade de eu sair, de eu reviver a vida como qualquer um outro ser humano e vim, né, para a rua. Só que por eu não me dar a oportunidade do Espírito Santo trabalhar na minha vida, eu acabei voltando de novo. E nisso daí eu voltei mais umas duas vezes à prisão. E aconteceu que quando eu já tinha já a minha idade de 29 anos, eu fui cometer um assalto. E nesse assalto eu fui alvejado diversas vezes com tiro. E dali eu pensei que na hora eu iria morrer, que é desacordado, fui pro hospital. Quando eu acordei, quando eu voltei assim, eu recebi um mandato de prisão mesmo ali no hospital. Ali no hospital mesmo eu fui algemado. Mais uma vez o grupo da igreja foi lá, me visitou lá dentro do hospital. Me falaram do amor de Deus por mim. Ali eu fui levado à prisão, mesmo na maca, 2 meses após a minha saída do hospital, fui para a prisão, fui para a casa de custódia daqui de Campos e fui transferido para a unidade no Rio de Janeiro. E quando, mais uma vez ali dentro, lá naquela unidade do Rio de Janeiro, eu recebi o convite, se eu queria participar de mais uma vez do culto lá dentro do projeto da UNIP, lá dentro da unidade de Bangu. E eu comecei participando, na época eu tinha de bastante dificuldade para me locomover. Eu comecei indo e até sem vontade, porque ali, na verdade, eu já estava já desesperançoso de mim mesmo. Eu falei, não, eu não tenho mais esperança. Se eu não morrer aqui dentro, eu vou morrer lá fora. E ali eu vi que eu tinha a verdadeira dependência de Deus, de eu mudar a minha vida. Porque se eu morresse naquelas condições, provavelmente eu iria direto para o inferno. E ali eu comecei me lançando. E eu dei essa oportunidade para Deus trabalhar na minha vida. Eu falei, o único voto que eu fiz com Deus na minha vida lá dentro foi o seguinte, meu Deus, se o Senhor me tirar dessa, mas se o Senhor me tirar dessa, me der essa oportunidade para eu sair, eu vou sair daqui, eu vou me lançar e eu vou falar do amor que o Senhor teve para comigo. Pouco tempo depois, aos 8 meses que eu já estava lá dentro, eu recebi a notificação que eu tinha que voltar ao município de Campos para mim ser ouvido numa audiência, né, judiciária que eu tive. E eu vim. E quando chegou aqui em Campos, eu cheguei numa audiência após, eu contei toda a verdade que eu tinha cometido, até mesmo os outros atos que a polícia, nem o sistema judiciário tinha notificação daquilo que eu tinha feito. E o juiz mandou eu sair. Pouco tempo depois, eu voltei para a unidade. Eu saí dali, eu vim, eu recebi o alvará de prisão, né, e vim para a rua. Só que eu vi que Deus queria muito mais de mim. Deus queria muito mais que eu fizesse muito mais ainda, fosse muito mais além. E eu comecei a voltar de novo à igreja. Graças à misericórdia de Deus, eu recebi o batismo dele. E foi a certeza que eu tive que aconteceu na minha vida, foi que eu nunca mais eu olhei para trás. Hoje eu tenho paz na minha vida, hoje eu tenho um lar abençoado, minha família vem buscando o mesmo Deus que eu sirvo. Isso tudo graças ao Espírito Santo. A minha riqueza hoje é o Espírito Santo. Deus sair todo dia de manhã para me levantar, para me trabalhar, para me falar do amor de Deus. Hoje eu tenho o prazer de levantar, de dar um bom dia, de dar uma boa tarde ou uma boa noite à pessoa, de falar o amor dele. Para as pessoas que estão lá fora, às vezes isso pode ser uma coisa tão simples, mas para quem viveu o verdadeiro inferno na vida, é essa a mudança, a transformação total a qual o Espírito Santo vem nos dar. Lembrando que hoje essa cadeira de roda não me impede de eu fazer nada. Não me impede de eu fazer nada, muito menos de eu falar do amor de Deus e espalhar o amor dele por onde eu for.
0: Hoje é uma pessoa transformada. Mas será que Deus vai ouvir só essa pessoa e assim não? O que ela fez para poder chamar a atenção de Deus? A senhora, o senhor também pode fazer. O que fez esse homem, essa mulher ser diferente, ser forte do jeito que ela é? Foi a palavra de Deus, meu amigo, minha amiga. Levante a cabeça. Eu sei que muitas vezes está doendo essa traição que a senhora, o senhor recebeu. Eu imagino que está doendo você que foi chibado, entregado, você que foi dedurado, você que foi injustiçado, você que está aí pagando aquilo que você mesmo cometeu, você sabe, mas está doendo porque pessoas que batiam no peito, falavam que estamos juntos, é nós, é isso, aquilo, essas pessoas te abandonaram, essas pessoas viraram as costas para si. Meu amigo, minha amiga, levante a cabeça. Todos podem estar te abandonando, mas Deus não. Diz na palavra de Deus que a mãe pode esquecer o filho que amamenta. Se porventura ela esquecer, Deus não vai esquecer de alimentar aquela criança. Deus não vai esquecer, mas como uma mãe que o bebê depende do peito, do mamar, não esquecer, não tem como. É quase impossível. O próprio corpo reage, muito leite ali, enfim, muita coisa acontece. Mas aqui está dizendo, se a mãe que amamenta o seu filho esquecer dele, Deus não vai esquecer de si, meu amigo. Ele não vai esquecer da senhora, não vai esquecer do senhor. Levante a cabeça, esse Deus poderoso quer ser glorificado na sua vida. Esse Deus poderoso quer ser exaltado nos seus caminhos. Mas para isso, a senhora, o senhor, tem que vencer esse sentimento. Sentimento de culpa, sentimento de remorso, sentimento que te coloca para baixo, sentimento que faz a senhora, o senhor, se sentir inferior. Levante a cabeça. O Deus Criador, ele quer mudar a sua história. Ele quer te fazer feliz. Ele quer te fazer forte de verdade, para que a senhora, o senhor, venha glorificar ele. Como agora a senhora, o senhor, acabou de ouvir esse testemunho. Nós vamos agora a esse quadro muito especial, que é o momento da promessa de Deus. O que fez essa pessoa estar aqui agora contando a sua história e milhares de testemunhos foi a transformação que Deus fez na vida dessa pessoa, através da palavra de Deus. Foi uma palavra que te convidou para ir para a vida louca. Foi uma palavra que fez a senhora, o senhor, experimentar a droga, levar a senhora, o senhor, até para a prostituição. Foi uma palavra que foi bem aceita por si e você seguiu aquele caminho. Mas a palavra de Deus faz agora o seu coração, a sua mente, ser uma terra fértil para receber a palavra de Deus.
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0: Tome nota! Lá em Josué 1:8 diz assim: não se aparta da tua boca o livro desta lei. Antes, medita nele de dia e noite, para que tenhas o cuidado de fazer conforme a tudo quanto nele está escrito. Porque então farás prosperar o teu caminho e serás bem-sucedido. Nesse exato momento, o próprio Deus está alertando aqui Josué da importância de ele meditar de dia e de noite na palavra de Deus. E o meditar, rapaziada, guerreiras, o meditar é você pensar. Quantas vezes você já ficou triste diante de uma situação? Quantas vezes ficou angustiado, oprimido, pensando na esposa, no processo, no marido, nos filhos, na avó, na mãe? Pensando nas lutas que você tem fora e dentro do presídio? As dificuldades, o medo de ser condenado, o medo do que as pessoas vão pensar quando você sair para recomeçar do sistema prisional. Meu amigo, minha amiga, entenda. Deus queria que Josué meditasse, pensasse na palavra de Deus. A responsabilidade de Josué era grande, mas se ele meditasse de dia e de noite, a palavra de Deus estaria na cabeça dele, a mente de Deus estaria com ele. Ele saberia resolver todos os problemas. Ele saberia sair de todas as situações que poderia levar ele na contramão da vontade de Deus. Meu amigo, minha amiga, Josué já morreu. Hoje nós que estamos aqui vivos, nós que estamos aqui para conduzir a nossa alma ao reino de Deus, nós estamos aqui lutando cada dia para ir para o reino de Deus. Então nossa primeira responsabilidade é cuidar da nossa alma. Quando nós meditamos de dia e de noite, nós estamos cuidando da nossa alma. Quando meditamos na palavra de Deus, cuidamos da nossa alma. Então, meu amigo, minha amiga, vamos agora clamar a esse Deus poderoso. Eu não sei como foi o seu dia, eu não sei como têm sido os seus dias, mas sei de uma coisa, se a senhora, o senhor meditar agora conosco e clamar, esse Deus poderoso vai fazer como fez Josué. Josué foi um grande líder, porque ele dependia da presença de Deus.
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0: Meu Deus e meu Senhor, eu uno a minha fé agora com esse homem, com essa mulher, com essa pessoa que se encontra perdido, perdida, desanimado, desanimada, prostrado, meu Deus, sem vida, sem vigor, sem fôlego, sem ânimo para nada, meu Deus. Mas agora ela medita na tua palavra através dessa oração. Essa pessoa medita nos teus mandamentos, medita na tua palavra, na força que vem do Senhor, que vem da tua palavra, meu Pai. Vem, meu Deus, em nome de Jesus, fortalecer essa pessoa que não sabe mais o que fazer, meu Deus. Ela se encontra no manco, ela se encontra, meu Deus, num castelo, num palácio ou numa casa de madeira, meu Deus. Essa pessoa agora está indo em direção a cometer uma loucura, porque ela não sabe mais o que fazer, meu Deus. Na cabeça dela já tentou de tudo. Na cabeça dela o Senhor não está nem aí para ela, meu Deus. Mas isso é mentira. Esse mal, meu Deus, que tem convencido essas pessoas a cometer atrocidades com a própria vida. Esse mal vai embora. Meu amigo, minha amiga, se esse era o seu pensamento, que esse mal vá embora, que essas vozes ficam mudas diante dos seus ouvidos agora. Seja livre, seja curada, seja abençoada, seja restaurada suas forças. Que o Espírito Santo agora te dê ânimo, te dê força, te dê coragem. Faça a senhora, o senhor ser melhor a cada dia. Sejam livres, sejam libertos, em nome do Senhor Jesus. Meu Deus, eu peço que o Senhor abençoe essa garrafa com água. Esse homem, essa mulher está aqui todos os dias, crendo, confiando na tua palavra. Venha fazer a tua vontade. Venha fazer o teu querer, meu Deus. Venha ser glorificado na vida desse homem, na saúde, em tudo que essa pessoa faz. Venha ser glorificado, em nome de Jesus. Meu amigo, minha amiga, beba dessa água e creia no poder de Deus. Nós vamos agora a esse quadro tão esperado, que é o momento do abraço.
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8: Queria deixar uma mensagem para o Nuno, meu irmão que está na IPL de Lisboa. Ele sabe quem sou. Não estarei sempre aqui. Eu e os teus filhos, tem força. Deus sabe que tu és inocente, isso vai ser rápido aí. Sabes que tens a mim. Estou sempre aqui no teu lado e sempre à tua espera. Te amo, meu irmão. Muito, muito, muitos beijinhos de todos nós.
9: Antônia Pereira, do interior de São Paulo, da cidade de Coatá, mandando um beijo e um abraço para minha filha que se encontra prisão em Tires. Tata, tô com muita saudade, minha filha. Maria Dayara, te amo demais. Um beijo para você, a Priscila e as suas amigas que se encontram ao teu lado. Para todas vocês, menino, um forte abraço e um beijo. Te amo, Tata. Seus irmãos mandam um forte abraço e seus filhos também. Beijo. Te amo, meu amor.
0: Que esse abraço te fortaleça e te renove. Te ajude a ser forte diante das lutas, dificuldades e barreiras que a senhora e o senhor têm enfrentado a cada dia. Ouça o que vai acontecer nesse domingo na Igreja Universal.
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0: Esse domingo será um dia muito especial. Prepare sua garrafa com água, traga para aqui para nós, para ser consagrado em toda a Igreja Universal, tá bom? A minha participação fica por aqui. Que Deus abençoe a todos. Uma ótima noite. Vamos avançar.

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0: vivenciamos, mas em muito maior grau de dor, de sofrimento. Porque Jesus veio ao mundo justamente para viver como um homem normal, sujeito a todas as aflições que nós humanos sofremos. Então ele veio como um homem normal. A Bíblia fala, ele tinha fome, ele tinha sede, ele chorou. Jesus dormiu no barquinho. Jesus sofreu tudo que o ser humano sofre, só que em grau infinitamente maior quando ele foi para o Getsêmani. Getsêmani, exatamente o lugar onde Jesus foi. Ele, logo depois que participou da Santa Ceia com os discípulos, ele foi para um lugar chamado Getsêmani. Vamos ler o texto que diz sobre isso, por favor. Diz que foram a um lugar chamado Getsêmani e disse aos seus discípulos: assentai-vos aqui enquanto eu oro. E tomou consigo a Pedro e a Tiago e a João e começou a ter pavor e a angustiar-se. Olha só, pavor e angústia ele sofreu. E disse-lhes: a minha alma está profundamente triste até a morte. Ficai aqui e vigiai. Eu queria que você prestasse atenção nesse texto seguinte. Quando Jesus escolheu esse lugar chamado Getsêmani, isso tem uma importância fundamental em tudo que ele passou, tudo que ele sofreu. Porque Getsêmani era um local onde fabricava-se o azeite de oliva. E ali, pedras enormes esmigalhavam as, digamos, olivas, as azeitonas, né? Mas olivas verdes, e no que elas eram esmagadas por uma pedra enorme, então saía o azeite que nós usamos hoje, ela foi produzida de uma oliva que teve que ser espremida, esmagada. Então, quando Jesus escolheu o Getsêmani, ele queria que nós tivéssemos uma ideia do que ele passou. Ele passou. Quer dizer, eu duvido que algum homem, algum ser humano, viesse a sofrer o que Jesus sofreu. Nós sofremos muito nesse mundo, muito mesmo. Cada um tem a sua dor, seu sofrimento. Mas ninguém foi capaz de sofrer como Jesus sofreu. Talvez você diga assim, as pessoas dizem, mas o bispo, fulano tem uma doença incurável, ela sente dor noite e dia sem cessar. Eu sei que há muitas dores. Só que uma coisa é você sentir dor no corpo. Outra coisa é você sentir dor na alma. São dois tipos de dor. Por exemplo, uma pessoa que tem depressão, ela não sente dor no corpo. O problema dela é na alma. Ela sofre, é na alma. Então, a dor é diferente. O sofrimento é diferente. E Jesus foi justamente para esse lugar, Getsêmani, para fazer, mostrar, melhor dizendo, para todos o que ele sofreu, para que nós não tivéssemos que sofrer. É por isso que Jesus foi para lá. Por isso que tem esse texto aí maravilhoso. E foram a um lugar chamado Getsêmani e disse aos seus discípulos: assentai-vos aqui, enquanto eu oro. E tomando consigo Pedro, Tiago e João, começou o seu pavor, a ter pavor. Você já pensou Jesus ter pavor?
1: É engraçado que ele primeiro orou, primeiro ele foi ao Pai, porque ele sabia que era pesado que ele ia passar, né? Ele sabia que ele precisava daquela força. E Deus não livrou dele sentir esse pavor, porque tinha um propósito. Ele estava tomando o nosso lugar. Todas as aflições que sofremos, todas as dores viria sobre ele. Ele já sofria só de pensar de passar por aquilo.
0: Pois é. Então, quando uma pessoa diz assim, ah, é porque Deus não está no meu lugar. Ele não está no meu lugar. Ele não sabe o que que eu passo. Ele sabe. Ele sabe com perfeição, porque ele passou. Olha só, Jesus começou a ter pavor, pavor, ficou apavorado e a angustiar-se. É muito forte. Duas coisas extremamente fortes. Ele teve pavor e angústia. E disse-lhes: a minha alma está profundamente triste até a morte. A minha alma está profundamente triste até a morte. Quer dizer,
1: O corpo ainda não estava sofrendo, né, na cruz, mas
0: mas
1: a
0: a alma,
1: alma já sofreu.
0: quer dizer, a pessoa que tem depressão, vazio, a pessoa que sente aquela angústia, aquele pavor, enfim, tudo isso Jesus passou. E aí ele disse: ficai aqui e vigiai, falou para os discípulos, Pedro, Tiago e João: ficai aqui e vigiai. Aí diz o texto seguinte: e tendo ido um pouco mais adiante, quer dizer, se separou dos seus três discípulos e prostrou-se em terra, quer dizer, ele se curvou ali na terra, gemendo, gemendo, porque imagine ele, Deus, homem, o filho do homem, que quer dizer filho de Deus no homem. Ele prostrou-se em terra. Foi o corpo dele que se prostrou ali, mas a alma já estava prostrada. E orou para que, se fosse possível, Jesus orando, se fosse possível, passasse dele aquela hora. Em outro texto, ele diz assim: Pai, passe de mim este cálice. Quer dizer, ele queria sair daquela situação. Só que, se o corpo dele, a alma dele pedia para sair fora daquela situação, na cabeça dele, ele dizia: não, eu vim para isso. Então, meu pai, não faça conforme eu quero, mas faça a tua vontade. É o que ele diz aí. E disse: Abba, Pai, todas as coisas te são possíveis. Afasta de mim este cálice. Não seja como, porém, o que eu quero, mas o que tu queres. Então, a gente vê, Esther, que na alma Jesus se curvou em terra, né? Se prostrou em terra. Na alma ele disse: Pai, passe de mim este cálice. Na alma ele estava gemendo, urrando de dor. na sua alma, mas no espírito, o espírito dele, a cabeça, a mente dele, o pensamento dele, ela no espírito, faça-se a tua vontade.
1: Obedecer o Pai, né?
0: Obedecer. Quer dizer, a gente sofre na alma, mas quem realmente almeja agradar a Deus e fazer a vontade de Deus, vai ter que se sujeitar à vontade dele, mesmo tendo a alma sendo esmigalhada, massacrada de tanta dor, de tanta angústia, de tanta aflição. Então, e é isso que eu queria, ter aqui as pessoas prestassem bastante atenção, porque nós somos uma trindade, nós somos espírito primeiro, primeiro espírito, que é a cabeça, segundo, alma, que é o nosso sentimentos, nossos sentimentos, aonde nós sentimos todas as sensações, sensação de alegria, sensação de tristeza, de angústia, de dor, de pesar, de alegria, de felicidade, enfim, tudo. Tudo que a gente sente é na alma. A alma que sente. E Jesus estava com a sua alma em frangalhos, completamente entregue àquela dor. Por quê? Porque para que pudesse me salvar, ele tinha que pagar o preço que eu teria que pagar. Eu que teria que pagar. Mas ele veio a este mundo para pagar o preço pela minha alma, pela sua alma. Ele veio pagar o preço dos nossos pecados. Nós tínhamos que morrer, porque é como Deus falou para Adão e Eva, daquela árvore, o fruto daquela árvore, não tocareis. Mas eles tocaram, porque o dia que vocês tocarem, vocês vão morrer. Quer dizer, morrer, que Deus estava falando para Adão e Eva, não era morrer simplesmente e ficar por toda a eternidade dormindo, não. Era a separação de Deus. Como aconteceu? Adão e Eva foram expulsos do paraíso, quer dizer, expulsos da presença de Deus. Mas a verdade, a bem da verdade, é que por conta dos nossos pecados, nós também somos mortos, nós também morremos, mas não ficamos numa boa na eternidade, não. A alma fica separada de Deus. E a alma separada de Deus, é óbvio que estará se juntando ao diabo e todo o seu inferno e todas as demais almas que pecaram contra Deus. Então, é assim, Jesus veio e assumiu os pecados das nossas almas, os nossos pecados, todos. Ele concentrou no seu corpo, na sua alma, no seu espírito, tudo o que nós passamos.
1: Ele não havia pecado, ele não havia pecado, ele não tinha, ele era puro, não tinha sujeira que há no homem, na mulher, né, os pecadores. Vieram aquela sujeira toda sobre ele, uma experiência que ele nunca teve, né, por ser puro, ser filho de Deus, obediente. Então era horrível para ele aquela sensação do pecado, da sujeira, da malícia, do engano, veio tudo sobre ele, as doenças. Então é impossível, né, suportar.
0: Então, porque ele Ele assumiu o nosso lugar. Ele assumiu o nosso lugar. Somente Ele pode nos perdoar. Somente Ele pode nos salvar. Não há como você se chegar a Deus Pai sem passar pela porta que é o Deus Filho. Não há como. Então, quando uma pessoa está no desespero, no caos, ela está no, digamos assim, nos seus limites, ela pode clamar o Senhor Jesus e ele vai atendê-la, mesmo não merecendo. Por quê? Porque ele pagou o preço pela nossa salvação, pelo nosso resgate, pela nossa libertação. Então, quando Jesus mandou os discípulos irem por todo o mundo pregar o evangelho, justamente isso, olha, vocês vão ser minhas testemunhas. Testemunhas de que eu vivi neste mundo, eu sofri, mas eu morri, eu carreguei para o túmulo todos os pecados de toda a humanidade, passada, presente e futura. E ressuscitei, estou vivo. Quando Jesus, antes de subir ao céu, ascender aos céus. Então, amiga e amigo, eu não sei qual é a sua situação, o seu sofrimento, mas você é uma trindade. Você sofre na alma, como todos sofremos na alma. O nosso corpo é apenas o transporte. O nosso corpo transporta o nosso espírito e a nossa alma. Mas na hora do sofrimento, é a alma que sofre, é a alma que sente dor. Agora, o espírito tem consciência do que está fazendo. Foi o que aconteceu com Jesus, Esther. Ele tinha consciência daquela dor, daquele sofrimento todo, que viria trazer o benefício para as pessoas que creem nele. Quem o invocar, claro, vai ser salvo. E é por isso que o texto sagrado diz que não há outro nome além do nome de Jesus, pelo qual todo joelho se dobrará, nos céus, na terra e no inferno. Todo joelho se dobrará perante o nome do Senhor Jesus. Por quê? Porque ele carregou consigo as nossas dores, nossas enfermidades, depressões, tristezas, angústias, dores, tudo, tudo, tudo, tudo. Ele não deixou nada, não tem exceção, é tudo. Ele carregou tudo que não prestava. Por isso que ele chega ao ponto de dizer: Pai, eu sei que tudo é possível para ti. Tudo é possível para ti. Se for possível, passe de mim este cálice. 3 vezes ele orou pedindo ao Pai para que passasse aquele cálice. Mas o Pai, e isso ele orou na cabeça, o espírito dele, e no espírito dele disse: Contudo, não se faça a vontade do meu coração, da minha alma, porque eu vim para isso. É muito forte. Então, nessa campanha da Fogueira Santa de Israel, nós vamos clamar por quê? Nós não vamos clamar para as pessoas receberem bênçãos econômicas, casamento, realizar sonhos, ou ser tão somente curada das suas enfermidades. Não. Sobretudo, nós vamos pedir a Deus para que ele venha selar com o Espírito Santo, ter o mesmo Espírito de Jesus. O Espírito Santo, quando a gente tem o Espírito Santo, é como Jesus ali, ele tem o Espírito Santo, ele estava com o Espírito Santo estava com ele. Então ele tinha consciência do que estava fazendo, por isso ele disse: Eu não quero fazer a minha vontade, seja feita a tua vontade. E só com o Espírito Santo se é capaz de fazer a vontade de Deus. Sem o Espírito Santo é impossível. Jesus precisou do Espírito Santo, Esther, para
1: Nessa
0: fazer a
1: hora,
0: vontade de Deus.
1: principalmente nessa hora aí.
0: Se não fosse o Espírito Santo, não faria, não teria. Então, amiga e amigo, essa é a nossa fé. Você quer o Espírito Santo? Porque o maior problema, porque problemas a gente sempre vai ter. Você resolve o problema hoje, amanhã vai ter outro problema. Você resolve todos os seus problemas hoje ou durante esse mês, mas daqui um mês você vai ter outros problemas. Sempre é assim, porque nós vivemos num mundo de problemas. A Bíblia fala que este mundo jaz no maligno. Este mundo está nas trevas, é do inferno. Este mundo está no inferno. E para arrancar as pessoas desse inferno, só o Espírito Santo, em o nome do Senhor Jesus, pelo sacrifício deles, né?
1: Ele veio para isso, por isso que ele deixou nas mãos do Pai, porque ele sabia que ele quer o melhor para toda a humanidade, porque ele amou de tal maneira que deu o seu filho. Então ele fez Deus lembrar o propósito dele ali, né? Que ele não podia voltar atrás e ele deu forças, o Espírito Santo fortaleceu para ele chegar até a cruz.
0: Agora, Esther, você imagine a dor do pai vendo o filho lá pedindo: Pai, me ajuda, mas não faça a minha vontade. Meu filho, como é que eu vou ajudar você se você não quer que eu faça a tua vontade? É difícil. Como é que eu vou fazer isso? Como é que eu vou resolver esse problema? Não tinha como. Então o pai sofreu, Esther, vendo o seu filho ali gemendo e não podendo fazer nada. Mas graças a
1: E
0: Deus.
1: através de um só, ele ia ter muitos outros filhos.
0: Exato. Graças a Deus. Que Jesus foi obediente até a morte, e morte de cruz. Graças a Deus. Porque se ele não seguisse a direção do Espírito Santo, nós estaríamos perdidos. Não haveria salvação para ninguém. Graças a Deus. Jesus passou isso tudo. E nós recordamos aqui, inclusive com as suas palavras, próprias palavras,

0: Jesus pudesse suportar esse sofrimento todo, ele tinha que ter na sua mente, no seu intelecto, no seu racional, a sua mente tinha que estar ocupada pelo Espírito Santo para que ele pudesse suportar. E nós também, nós precisamos do Espírito Santo para podermos suportar os problemas, os reveses da vida, porque aqui no mundo nunca nós vamos ter a perfeita paz. Aqui no mundo nunca nós vamos ter a vida abundante que Jesus promete. Eu vim para que tenham vida e a tenham com abundância. Essa vida com abundância só vai acontecer no reino celestial, não no reino desta terra. Então, quando a pessoa quer, eu quero a vida abundante que Jesus prometeu, mas ele prometeu essa vida abundante quando você estiver lá com ele. Quando você sair do reino deste mundo e entrar no reino de Deus.
1: É, e por isso que ele enviou o Espírito Santo, para que a gente tivesse a força para passar por aflições e ser um vencedor, né?
0: Exatamente.
1: Porque confia no nome dele, confia na palavra dele. Então você é uma pessoa segura, você não fica perdido. Se o Senhor Jesus, naquela hora ali, fosse só um homem, ele não ia suportar. Nós também, se ficarmos sozinhos, sem a presença de Deus, nós não vamos vencer.
0: É, mais especificamente, sem o Espírito Santo não resiste. É por isso que muita gente não aguenta, muita gente sai fora,
1: Desiste.
0: desiste, exatamente. Por quê? Porque não tem o Espírito Santo, Esther. Porque quando tem o Espírito Santo, a pessoa aguenta. A gente passou um momento difícil, né, Esther? Nós
1: Muito.
0: passamos momentos que só Deus e nós sabemos. É ou não
1: É
0: é?
1: verdade. Muitas coisas passamos, mas o Espírito Santo nos fortaleceu.
0: Exatamente.
1: Nunca falamos que Deus era injusto. Não, nós sabíamos que estávamos sofrendo porque somos testemunhas dele, que ele veio para aqueles que creem nele.
0: Em Esther, eu lembro daquele dia que você levou a Viviane lá no hospital, hospital público, hospital dos servidores do Estado, e lá a Viviane, lá para ser tratada, né, do problema labiolipurine. E aí você via as mães também com outras crianças
1: Perfeitas, né?
0: perfeitas. Aí o que que você dizia?
1: Por que comigo? Por que só eu que tenho uma filha assim? E aquela pessoa nem te conhece como eu conheço e eu estou sofrendo. Então, quer dizer, eu indaguei a Deus, né? Eu cobrei de Deus, igual como Jesus nesse momento aí. Por quê, né? Por que que eu tenho que passar por isso? Mas foi, teve um propósito. Foi o crescimento espiritual que nós estávamos passando para que hoje fôssemos testemunhas para outras
0: É,
1: pessoas.
0: para a gente poder dar testemunho aqui para vocês. Por isso que a gente prega o Evangelho. Nós não pregamos o Evangelho porque nós fomos formados lá numa faculdade teológica. Não, nós pregamos o Evangelho do nosso próprio testemunho, da nossa própria experiência,
1: Experiências.
0: com as dores, os sofrimentos que nós passamos e que vocês não têm ideia. Nós falamos assim apenas por alto, mas vocês não têm ideia do que gememos, gememos. Mas Deus nos deu a vitória. Por quê? Porque o Espírito Santo nos guiava, nos dirigia. Ele não fez passar o cálice, não, não. Mas ele nos deu
1: Fortaleceu.
0: condições para suportar a situação que nós enfrentamos. Olha, nós temos um testemunho que vale a pena. O som está bem alto para você não esquecer, não perder nenhuma palavra, por favor. Pode rodar.
2: Milhões de pessoas atravessam continentes para fugir da pobreza, da guerra e da falta de oportunidades. Mas no meio dessa esperança, o que ninguém conta é o que pode acontecer no meio dessa chegada.
3: Meu nome é Cletus. 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

0: vem de Nigéria. A vida nunca foi fácil desde criança. Eu comecei a ajudar minha mãe para trabalhar desde quando eu tenho 5 anos. Eu não sei como definir o tamanho de dificuldade. Que tem um dia que tem para comer, tem um dia que não tem. Tem marcas dele no corpo inteiro, porque eu fui queimado de fogo total, com água fervente. Mas é o que a vida me proporcionou. Mas um dia, eu decidi de sair de Nigéria. Uma pessoa que estava aqui no Brasil, eu falei para ele que eu tenho que sair de Nigéria. Aí ele pediu para que eu viesse para o Brasil. Ele perguntou para ele, mas quando eu chegar aqui, como que eu vou fazer? Ele me disse, não, que já faz tempo que ele está aqui. Que se eu chegar no Brasil, que ele vai me receber, que eu ajudei ele. Então, que ele vai me ajudar também. Eu fico feliz. Eu chego aqui no Brasil no dia 19 de mês 4, 2001. Quando eu chego no aeroporto, liga para aquele telefone. Liga. Não responde, o telefone está desligado. O telefone está desligado. Eu chego 4 horas. Eu fico esperando no aeroporto até 6 da tarde. É quando eu consegui descobrir que ele não vai vir. Porque o telefone dele nunca mais falou. A única dinheiro que tem na minha bolsa são $45.
1: Perdido em um país desconhecido, ele conseguiu chegar no centro de São Paulo. E foi aqui que ele viu o sonho se transformar em um pesadelo.
0: Não fala português, não viu que vai me receber e não conhece ninguém. Então eu pergunto para a motorista que me trazia lá no ônibus. Se ele sabe onde que africanos fica aqui, me levou numa hotel na Avenida San John. Só durou 2 semanas. Eu percebi que o dinheiro que eu tenho está pouco. Então eu teria que sair desse motel sozinho. Até o dia que eu acordou de manhã, eu não tenho 5 reais para pagar. Aí o hotel pediu para mim e saí de hotel. Foi assim que eu saí. Sem nada. Foi tão difícil. Estar num país que não fala a linguagem deles. Não conhece ninguém. Não tem nada que você pode fazer. Tudo bem, eu fiquei. Saí de rua. Eu nunca pedi nada para ninguém na vida. Eu não gosto de pedir. Só que a noite está caindo. Onde que eu vou? Isso durou 3 meses.
2: Dormindo na rua.
0: Aí eu vi uma coleta que está na meia da Praça da República. Eu fui lá na coleta, só que tem várias pessoas lá. Foi quando eu comecei a descobrir que a maioria deles também são traficantes. Todas eles que eu encontrei no restaurante faziam parte de uma máfia organizada. Aí eu fui convidado para fazer parte de grupo para a proteção de comunidade. E nisso que eu acreditou quando eu entrou. Mas quando eu entrei e percebi que tem algo a mais, sem saber que eu já tornou um traficante, comecei a traficar. E ganhou dinheiro nisso. Eu comprou apartamentos na época, eu comprou carros, eu vivia bem. Só que o dinheiro que ganha na droga não vale nada para você, porque é para sua proteção. Então eu comecei a conhecer minha esposa naquela época. Durante o tempo que eu estava namorando ela, ela não sabe o que eu faço. A minha alma gemia tanto que, apesar de dinheiro que eu tinha, que eu consegui na droga com traficante, apesar de poder, há um vazio enorme dentro de mim naquela época. A mudança da minha vida veio quando minha esposa me anunciou que ela está grávida de minha filha. Era uma noite que veio uma pergunta na minha cabeça. A sua esposa sua namorada está grávida de sua filha. É uma menina. Se eles perguntar para minha filha o que é que o pai dela fala, o que é que eu vou dizer, que ela vai dizer? Aquela pergunta ficou na minha cabeça. Um dia eu fui na igreja católica com a minha esposa. De manhã, 9 horas, era o dia de Santa Ceia, na igreja católica. E aí a gente estava lá. De manhã, eu sinto que eu vou fumar cigarro. Na meia de reunião, então eu levantou. Pedi da licença à minha esposa. E saí na portão da igreja. Quando eu saí na porta da igreja, já tem mais uma pessoa ali fumando cigarro, um homem. E eu comecei a fumar com ele. Na meia de reunião acontecendo. A gente na porta da igreja, na escada da igreja, fumando. De repente, vi uma menina também. Então ela também acendeu um cigarro. Então teria um homem, uma menina e eu. Menina na meia de nós, na rua que está passando, na bem na escada de igreja. O que tipo de igreja que eu estou? Essa é a minha maior pergunta naquele dia. Então eu jogou a cigarra fora e entrou. Fui na frente onde que minha esposa está. Aquele me revoltou muito. E quando eu entrou, chegou a hora de rocha que está começando. Então tá bom. Pessoas estão passando até que chegou na minha vez. Quando o padre diz, por causa de Cristo, eu diz amém, abri boca. Para que ele colocou hoje, eu sinto o cheiro de cigarro na mão dele. E quando eu diz amém, eu acho que ele rotou, eu sinto que ele bebeu. Aí eu fiquei explosivo. Eu perguntou para mim, como que isso é possível? 9 horas de manhã. O padre já fumou cigarro. E também já bebeu bebida alcoólica. E agora, o que ele vai me orientar? Eu chamo minha esposa ali, imediatamente, e disse para ele, amor, olha só, eu vou estar saindo daqui agora. Com você, eu saí na porta. E falou com Deus assim, eu vou seguir essa estrada. A primeira igreja que não seja esse que eu vi, é lá que Deus quer que eu ficasse. Quando eu passou a dois quadros, eu comecei a ouvir música. Quando eu chego aqui, meu Jesus já estava. Quando eu chegava aqui, meu Jesus já estava. Quando eu cheguei lá, descendo a porta, viu que tem reunião. Eu fico na porta. E esse pastor que é, eu não sei como definir ele, que é um mentor que Deus colocou para me resgatar naquele dia. Estava pregando. Se você que está aqui agora está aqui, é porque Deus quer que você esteja aqui. Eu paro um pouco. Mas como? Como que ele sabia que eu estava aqui? E aí amanhã seguinte, eu voltei de manhã. Aí eu decidi que eu tenho que parar tudo. E comecei a vida de zero. E aí foi no momento que eu declarou para minha esposa. Em 6 meses a gente vai perder tudo que a gente tem. E como que a gente vai viver? Eu falei que Deus vai prover. Eu perdi tudo, eu não tenho mais nada. Eu caio totalmente, que chegou um momento que eu só tenho arroz, tomate fresco e cebola, que minha esposa cozinhou para a gente comer. Eu comecei a fazer bico, lava carro aí. Um pouco tempo depois que eu batizei, vem a época de Fogueira Santa. Eu lembro que o pastor falou para mim que é Espírito Santo. Eu não sei quem é esse Espírito Santo. Não sei o que ele é. Mas se for só isso que eu preciso para que minha vida mudar, que assim seja, que é isso que eu preciso. Mas tem um lugar que me chamou muita atenção. É onde que a palavra de Deus diz, procura primeira vez o reino do céu e sua justiça. O restante das coisas eu acrescentarei. Quando chegou na pé de alta, subindo na alta, eu não vou esquecer como que aconteceu. O pastor pediu para a gente abrir a nosso coração e pedir com sinceridade. O que eu sei que eu dobrou o joelho, como que eu costumava na frente de alta, e disse para Deus a seguinte, eu não sei quem é você, Espírito Santo. Porque todo mundo me diz que é só você que eu preciso para mudar a vida. Então, aqui estou eu. Na meia desse busca, Eu fui tomado com uma força diferente. Como se fosse que sou eu que está dentro da igreja. É só que viver isso, sabe? Como que a força do Espírito Santo, quando ele vem, dentro da gente. Ele diz, filho, agora você já está onde que é o que você está. Eu estou contigo. Não tem mais. Mas eu virou papagaio depois de recebimento do Espírito Santo, que eu não consegui mais parar de falar. Não consegui mais. Eu quero falar com todo mundo. Eu quero passar para todo mundo o que eu vi. Hoje, a minha casa, a casa de Deus, é um lar de Deus. A minha esposa é minha companheira. Eu estou casada há 24 anos. Eu tenho um filho que completou 23 anos. Todas as nossas estamos firmes na igreja até hoje. E aqui no Brasil hoje, eu trabalho com loteamentos, empreendimento imobiliário, construção civil. A minha vida, hoje, 5 vezes por semana, eu dou para Deus. 2 dias é para mim. É isso que eu faço, como um servo de Deus. Tudo que eu tenho hoje, tudo que eu sou hoje, é totalmente o que Deus me deu. É totalmente limpo. Não tem minha passada dentro do meu futuro de hoje. No que eu vivo hoje, tudo aquele que eu passou ficou para trás. Aquelas lágrimas, hoje é alegria. Porque a palavra de Deus diz isso. O choro dura a noite inteira. Mas a alegria vem pela manhã. Para seguir a Deus, tem que sacrificar. Tem que abrir a mão de quem você era. Para ser quem que Deus quer que você seja.
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1: Você sabe o que o seu filho está vendo na internet? A verdade é que muitos pais não fazem ideia do que realmente consomem quando estão diante de uma tela.
3: Minha mãe, ela perdeu 2 filhos no mesmo ano, ambos em decorrência de problemas com amizades.
4: O meu sofrimento, ele começou quando eu perdi meu primeiro filho. Ele andava com amigos, mal companhia, e foi assassinado. E aí, com 10 meses, certinho, veio a morte do segundo meu filho, que foi para a praia com amigos e lá morreu afogado. E o Lucas, eu queria proteger ele de uma tal maneira que eu achava que eu estava fazendo o melhor para ele. Só que eu estava isolando ele de tudo e de todos.
3: Ela começou a me super proteger. Eu fui aquele que a minha mãe colocou numa bolha, que a minha mãe mais zelou e que a minha mãe buscava me afastar desse mundo. Ela não queria que eu tivesse o mesmo destino que os meus irmãos. Ela sempre buscou cuidar de mim com todo zelo e com todo carinho, né? Ela trabalhava de domingo a domingo, de uma maneira muitas das vezes estressante, onde ela não tinha tempo. E por causa disso, eu comecei a ter que ficar sozinho.
4: Eu não deixava Lucas com amizade nenhuma. Aí comprei um celular para ele, para eu poder trabalhar tranquila. Eu falava, Lucas, tomou banho? Você vai para a escola, a sua comida está pronta, quando você for, você me avisa. E aí, foi isso, para isso que eu dei o celular para ele. Ele falou, mãe, compra um computador para mim. Porque até porque estava fazendo um cursinho, né? Eu comprei o computador e tudo que o Luca pedia, eu estava ali.
3: Só que foi um caminho que, assim, eu acabei me afundando muito. A verdade é que eu queria me conectar, né? Eu queria, de alguma maneira, ter amigos. De alguma maneira, colocar para fora aquilo que eu estava guardando, né? Eu não conseguia conversar com ninguém. Então, em busca disso, eu comecei no mundo dos animes. No começo, eu não tinha muito acesso, não entendia direito. Então, eu comecei com os animes, muitas das vezes, violentos. Que envolviam toda a temática de terror. No começo foi um episódio. Mas depois eu comecei a assistir 2, 3, 4, 5 episódios por dia. E meus dias eram esses. Era simplesmente maratonando animes. Eu passava horas em jogos, então não apenas isso. Em dado momento eu comecei a me envolver em comunidades de enigmas, comunidades que abordavam temáticas de creepypastas. E essa era a minha vida. Chegou um momento onde eu não vivia mais a vida real, mas eu sentia a emoção dos personagens. Eu vivia a base de jogos, eu vivia a base dos animes, tudo que ejetasse emoção dentro de mim. E depois eu fui afunilando e me aprofundando. Eu cheguei nos animes com temáticas ainda mais sexualizadas, que já é uma vertente da pornografia no mundo dos animes, até que eu de fato cheguei na pornografia. E com 11 anos de idade, eu me deparei com um adolescente viciado em animes, viciado em pornografia, alguém que não saía mais do quarto e alguém cuja vida era dentro de um cômodo com vários pratos ao redor da cama, vários copos sujos.
4: Na verdade, como eu não, assim, eu era um desenho do japonesinho, então eu não estava nem entendendo. Para mim, eu achava que ele estava lendo uma coisa assim, para se divertir. Sabe, eu não pensei que ia chegar a esse ponto.
1: O que parecia entretenimento escondia um caminho perigoso. Aos poucos, ele foi sendo exposto e atraído por conteúdos extremos, influenciando a sua forma de pensar.
3: Eu comecei a entrar em comunidades, em determinadas plataformas. Por exemplo, eu acompanhava muitos influenciadores da área da reflexão e da área da opinião. Então, sempre alguém que estava sempre por dentro de tudo que é informação da internet.
5: Qual o lado obscuro que os pais não fazem ideia de que as crianças, adolescentes e jovens vivem hoje?
3: É uma verdadeira sociedade dentro dessas comunidades. De uma coisa eu tenho certeza, se hoje eu não estivesse aqui, certamente ou eu estaria morto, ou estaria numa fundação casa. Porque é justamente no mundo virtual onde a gente aprende a planejar. Foram justamente nessas comunidades onde eu conheci muita gente. Gente que, desde pessoas com diversas ideologias, né, muitas das quais defendiam a violência, né? Então, começa todo um tipo de corrupção dentro da mente. Você tem a oportunidade de falar aquilo que você não pode falar para os seus pais, que você não pode falar, às vezes, para os seus professores ou para pessoas à sua volta. E naquele momento tudo isso é muito atiçado. E dentro de mim só ia crescendo uma raiva.
4: Aí foi que eu falei, isso não é normal, não é mais estudo não, entendeu? Aí foi que aquilo começou no meu juízo, disse, não, então, alguma coisa está acontecendo com o Lucas.
3: Quando a minha mãe, ela fala, Lucas, vai tomar um sol, né? Ela fez com que eu pegasse uma cadeira, fosse pro quintal, e ficasse ali parado por no mínimo 5 minutos durante, assim, todo dia, né? Quando ela fez isso, eu começava a ter abstinência. Eu não conseguia ficar longe das telas. E se eu estava sem o meu celular, eu começava a entrar em pânico, em total desespero, porque começou a se tornar uma necessidade para mim.
4: Até que um dia eu falei, Lucas, foi um sábado, eu quero fazer uma faxina no teu quarto, uma limpeza. Ele falou, não, mãe, não é para fazer limpeza no meu quarto tá limpo. E foi aí que eu falei, não, eu vou fazer sim. Aí eu empurrei a porta, o quarto dele tava um cemitério. Que eu puxei a cama, afastei a cama para limpar, tava um formigueiro de todo o tamanho debaixo da cama.
3: Eu fui perdendo totalmente a minha identidade. Eu tava tentando preencher aquela dor dentro de mim. Dor que só existia ali. porque eu já não sentia mais, de certa forma, dor física. Eu, dentro de um quarto, apodrecendo, fedendo, eu não conseguia mais nem sequer sentir o cheiro à minha volta. Eu cheguei ao cúmulo de passar 30 dias sem tomar banho, um mês sem tomar banho. Eu cheguei ao ponto de passar 3 meses sem cortar o cabelo, porque para mim nada mais fazia sentido. Eu não tinha mais motivos para estar vivo.
1: O fato de Lucas ter crescido nos caminhos da fé e de sua mãe o ter isolado do mundo não o impediu de ser atingido pela depressão. O que fez ela tomar uma decisão.
3: Eu sabia tudo da Bíblia, o que me perguntasse eu dominava, conhecia XDIB e tudo. Só que aquele não era o meu mundo. Né? Eu chegava na igreja e eu já estava ali pensando em o que, que eu ia fazer quando chegasse em casa, totalmente desconecto daquele ambiente.
4: Aí foi que eu me ajoelhei e fiz uma oração a Deus. Eu disse, Deus, eu não vou aceitar isso. Eu queria uma mudança no meu filho, porque eu não estava sabendo. Eu falei, Deus, me dá sabedoria, que eu dei tudo o que ele queria e não dei tudo o que ele precisava. Eu estou querendo fazer o melhor para meu filho, mas eu não estou fazendo. Foi quando eu reconheci que eu precisava ir para o altar. E aí eu me lancei, fiz um voto. Eu entreguei a Deus o meu medo. Entreguei a Deus a minha confiança. Né? Entreguei o meu filho nas mãos de Deus. E foi aí que entrou aquela alegria dentro de mim. Aquela certeza. E foi quando eu cheguei, bati na porta. E ele falou, o que é, mãe? Quer falar o que comigo?
3: Depois de muita insistência da minha mãe, depois de ela ficar muito em cima de mim, eu fui com ela. E eu me lembro que, assim, acabou aquela reunião e eu tinha ficado sozinho. E o que mais me marcou foi que um obreiro do FT1, um dos conselheiros, ele foi conversar comigo. Não ironicamente, aquele obreiro começou a conversar comigo sobre tudo que eu gostava. Ele me trouxe para perto. Eu que me senti excluído do mundo, pela primeira vez eu estava sendo incluído em algum lugar. E eu comecei a querer ir para o FTU. Eu comecei a ter esse desejo. E de pouco em pouco, toda aquela fissura, todo aquele desejo que eu tinha de estar nas telas, foi passando e sumindo, né? Mas o vício na pornografia continuava. Foi quando eu tomei a decisão de me entregar para o Senhor Jesus de fato e de verdade. Eu comecei a me libertar. Eu comecei a participar do encontro com os adolescentes e eu comecei a me limpar de tudo isso. Eu comecei a sofrer uma higienização na minha mente.
4: Aí eu vi que meu filho começou a mudar, dia após dia estava mudando.
3: Foi quando eu tomei a melhor decisão da minha vida. Eu decidi que eu estaria disposto a abrir mão de qualquer coisa para receber o Espírito Santo. Porque eu entendi que eu era vazio. Foi quando chegou a fogueira santa do Val de Jaboque, a fogueira santa da troca de espírito. E eu comecei a colocar Deus como propósito da minha vida. No dia que eu subi no altar, eu entreguei tudo. Eu deixei o Lucas que via pornografia, o Lucas que era viciado em animes, em jogos, o Lucas tímido, o Lucas depressivo, o Lucas ansioso. Eu deixei toda aquela coleção, né? Eu deixei tudo aquilo que eu era. Mas mesmo eu me entregando, mesmo eu me derramando, eu correndo atrás, eu não recebi o Espírito Santo. Foi quando eu fiz uma oração. Senhor Jesus, por favor, me mostra o que está faltando que eu entregue ou o que está faltando eu ser para receber o teu Espírito. Foi quando, naquele exato momento, eu recebi uma notificação. E era um vídeo do Bispo Renato falando, né, que a idolatria não era sobre você ter uma imagem na parede, mas que a idolatria, na verdade, era você amar algo acima de Deus. Honestamente, eu fechei aquele vídeo, eu falei com Deus, meu Deus, eu não tô entendendo. Foi quando eu olhei pro celular e eu vi que até o wallpaper do meu celular era do personagem que eu mais amava. Porque eu vi que eu idolatrava os animes e eu entendi o que me faltava, que era justamente entregar o meu amor por aquilo. Foi quando eu tomei essa decisão de abandonar. E foi ali, orando para ir dormir, que eu comecei a conversar com Deus. E ali eu me derramei. E eu me entreguei até a última gota. E dali eu tinha certeza de uma coisa. Ou Deus descia na terra, ou eu subia para o céu. Mas dali eu não ia sair sem o Espírito Santo. Porque eu não aceitava mais aquilo. Eu fui sincero com Deus. Sinceramente, Senhor Jesus. Eu não sei viver sem o Senhor. Eu estou cansado, Senhor Jesus, de simplesmente estar aqui. Eu quero conhecer o Senhor. Eu busquei a minha vida toda sentir algo. Mas quando eu recebi o Espírito Santo, eu não senti nada. Eu simplesmente tinha certeza. Eu simplesmente tinha paz. E naquele momento eu tinha sido completo. Mas de uma maneira que eu nunca imaginei. O Lucas tímido, que não falava nada, hoje eu falo até pelos cotovelos. Hoje eu não estou mais na FTU, eu fui graduado, hoje estou na FJU. E hoje eu busco ajudar outras pessoas da mesma maneira como eu fui ajudado.
4: A importância do Espírito Santo é tudo na vida do Lucas. Foi uma mudança ali na vida dele. Mudou tudo.
3: O que eu mais quero te falar é que eu realmente te amo. Eu agradeço demais a senhora. A verdade é que se naquele momento que a senhora viu a minha situação, se a senhora não tivesse corrido atrás, talvez hoje eu já não estaria aqui. A senhora se deixou ser usada por Deus. Porque mesmo diante dos problemas, das diversidades, mas a senhora fala isso-me aqui para Deus. E é isso que eu mais admiro na senhora.
4: Ai, amém!
6: Deus abençoe a todos e até mais. Em nome do Senhor Jesus.
5: Até a próxima. Razão.

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1: Olá, meus amigos, que Deus abençoe a sua vida, a sua casa, a sua família. Nesta madrugada de domingo, chegamos até você para poder te ajudar. Queremos te ajudar, podemos te ajudar. E Deus também, Ele quer também abençoar você, ajudar você. Essa programação, A Hora do Milagre, chegamos até você na sua casa, no seu trabalho, no seu plantão, você taxista, caminhonista. Você que está aí se preparar para sair do seu plantão e você que está também se preparando para chegar, para entrar no seu plantão, nós queremos trazer para você que nesta manhã de domingo, o Espírito de Deus alcance a sua vida e tenha a paz. Nós vamos agora uma belíssima canção. Voltamos com todos vocês.

0: a importância da pessoa ter o Espírito de Deus, a importância da pessoa buscar o Espírito Santo, porque o Espírito Santo é o penhor da nossa salvação. O Espírito Santo, meu amigo, minha amiga, quando ele entra na vida da pessoa, ele muda totalmente a vida dela, muda os caminhos dela, os pensamentos dela. Não é que quando a pessoa recebe o Espírito de Deus, a pessoa vira um extraterrestre, nada disso. Ela tem a natureza de Deus, ela passa a ter os pensamentos de Deus, ela passa a viver na fé, ela tem um pensamento positivo, ela anda na presença de Deus, ela ouve a palavra de Deus. É pessoas que são pacificadoras, são pessoas pacientes, que tentam ajudar. O Espírito Santo é magnífico. Quando a pessoa recebe o Espírito Santo, vem para mudar a vida da pessoa e fazer uma transformação. Nada melhor do que o testemunho. O testemunho é que comprova o poder de Deus na vida das pessoas que obedeceram a palavra de Deus, buscaram e receberam o Espírito Santo. Nós vamos, já retornaremos com todos vocês. Preste atenção nesses detalhes, o que o Espírito Santo faz na vida de uma pessoa.
1: Esse é o estado que eu estava. 27 anos na cocaína, no crack, e 4 anos vivendo na Cracolândia. Olhando para essa foto, eu me deparo com uma situação que nem sempre foi assim. Eu venho de uma família de 200 anos e tive uma estrutura, tive uma educação. Comecei a trabalhar, fui trabalhar na segunda maior agência de publicidade do mundo e comecei a ganhar dinheiro até começar a fazer quadros. Quadros, espelhos, molduras, pus representantes pelo Brasil todo. E isso explodiu. Comecei a montar as fábricas, cheguei a ter uma fábrica com 23 funcionários, máquinas italianas, brevetes. E o que que acontece? E o dinheiro começou a entrar. E com isso, eu deixei de me cuidar. Então era bebida, droga, mulheres. Quando começou a decadência, começou a perder dinheiro, que eu comecei a ficar endividado com os bancos e que eu comecei já a vender os bens, né? Além do vício, começou a preocupação. Eu não queria perder aquela aparência que eu tinha. Eu queria manter aquela aparência, que eu queria que as pessoas continuassem me vendo como o poderoso. Eu dizia para as pessoas assim: você não precisa falar com Deus, não. Fala comigo mesmo que eu resolvo. Então eu era prepotente, eu era arrogante. Até que eu fui parar no candomblé e da Umbanda. Por um determinado tempo, as coisas melhoraram. Mas aí começou realmente a verdadeira desgraça na minha vida. Essa desgraça, ela começou porque o dinheiro já não tinha, eu queria usar a droga. Então, praticamente foi-se tudo ao ponto de eu ir parar na rua. Então, eu saí do metro quadrado mais caro da Zona Norte para o papelão no Jardim Peri. Bom, a coisa já estava bagunçada, já estava tudo zoado. Só faltava uma coisa: eu ir parar na Cracolândia. Aí sim, cheguei na Cracolândia meio tímido, porque ali é uma situação sobrenatural, é surreal aquela situação. É muito lixo, muita prostituição. A pessoa chega numa semana, por exemplo, com 70 quilos. Em 7 dias... Há 10 dias ela perdeu aproximadamente 10 quilos, até ficar o osso. Começava de manhã cedinho, acordava cedinho e conseguia fazer o crack. Mas quando ele terminava, que acabou de ser, não tinha mais a bebida, não tinha o crack, não tinha a cocaína, aí vinham as recordações. E aí você lembrava que eu lembrava que eu tinha um filho, que eu tive uma esposa, que eu tinha uma casa, que eu tinha amor, que eu tinha carinho, eu tinha atenção, e que eu troquei tudo aquilo pelas drogas. Uma certa noite eu estava dormindo, uma pessoa veio urinar em cima de mim e disse: você é um lixo. Então acontecem essas coisas. A gente dorme com o receio de tomar uma madeirada na cabeça, de ser incendiado, naquelas condições, sem dente, todo sujo, sem roupa, né? Doente. Então eu queria morrer. Eu queria morrer. Falei, eu preciso fazer alguma coisa. Eu saí e vim pro lado do braço. E eu vim para esse lado aqui, daquele jeito, né? Sempre com um saco preto na mão, pegando latinha. E eu me deparei com o Templo de Salomão, aqui. Aqui parei de frente e falei, nossa, que lugar bacana, que lugar bonito. Será que eu posso entrar nesse lugar? Será que tem como entrar nesse lugar? Aí as pessoas que estavam ali na frente me convidaram, né? Falei, mas posso entrar desse jeito, né? Porque eu não tenho roupa, né? Todo sujo. Não, só pode entrar assim. Aí procurei não sentar perto de ninguém, porque eu tinha vergonha do meu estado. Você imagina, sem dente, sujo, né? Um aspecto de ladrão, de bandido mesmo. Então, e eu entrei e eu deparei com a Arca da Aliança e deparei com tudo aquilo que é o templo lá de Salomão. Eu disse, Senhor. Então aí eu me ajoelhei e eu disse, Senhor, me ajuda. Eu quero morrer. Eu queria morrer sem o crack, sem a droga. Eu queria morrer. Mas ele é vida, ele é amor. Eu vejo esse sentimento dessa tristeza continuar. Eu senti uma força dentro de mim. Alguma coisa mudava ali naquele momento, diante do altar. E aí começou a vir uma revolta. Porque aquilo não era eu. Eu tinha uma estrutura. Por que que eu me tornei aquilo? Eu comecei a me revoltar. Então, eu fui, né, e veio a ideia de eu ir procurar ajuda num albergue, né, para ter uma moradia, para poder ter um banho, arrumar uma roupa, porque eu queria retornar, mas não daquele jeito, com aquele saco plástico. Alguma coisa já estava mudando. Houve uma reunião com o bispo Macedo, e ele disse, quem aqui não tem Bíblia e que não tenha condições de comprar? Aí, vem aqui na frente. Aí eu fui um dos primeiros a chegar na frente do altar. Levantou o empresário e ele doou 100 Bíblias. Falei, puxa vida, né? Que bacana. Ele teve dinheiro e comprou Bíblias. Eu tinha dinheiro, ia me prostituir, comprava droga, bebida. Um dia eu vou comprar 10 vezes mais do que ele comprou aqui. E doou. E eu peguei a minha Bíblia. E aquela alegria de não só de ter a Bíblia, mas de já começar a folhear. E eu comi aquela Bíblia. Eu li ela inteira. Ao passo que a palavra ia entrando, né? Aqueles desejos ruins, aquelas coisas foram saindo. Então eu já tinha largado a droga, já tinha largado a bebida, a prostituição, os maus hábitos. Já estava aprendendo da palavra, mas faltava o Espírito Santo. Eu queria ele. E naquela época veio a Fogueira Santa. Eu vendo aqueles testemunhos, tudo no telão, tudo, e eu disse, é agora. Eu preciso do Espírito Santo na minha vida, eu preciso. Eu tinha que fazer alguma coisa, porque eu dava o meu tudo na rua, para as drogas, para a bebida, para a profissão, para as coisas. Eu tinha que fazer alguma coisa que chamasse a atenção do Senhor. Aí chegou um grande momento, o momento do altar, da entrega total, de finalizar tudo aquilo que eu tinha colocado para o Senhor. Faltava o Espírito Santo. E aí, segui em direção às escadas, e quando eu pus o meu pé, que eu subi o primeiro degrau, e quando passei debaixo da Arca da Aliança, que foi o primeiro impacto que eu tive quando eu entrei no templo, a minha primeira visão, eu disse, Senhor, se for meu Pai para fazer tudo, todas essas coisas aqui, hoje eu não saí daqui com o Espírito Santo de Deus, Pai. Então isso aqui não vai valer nada, todo esse sacrifício não vai valer nada. E veio aquela alegria, aquela certeza de que eu estava sendo abençoado naquele momento com o Espírito Santo de Deus. Que aquele velho homem já tinha morrido nas águas, mas agora ali eu tinha instrução. Eu tinha alguém que estava comigo o tempo todo. Assim como eu me revoltei para poder ter o Espírito Santo de Deus, eu também me revoltei para poder mudar aquela situação. O que aconteceu? Eu saí do albergue, consegui alugar, já tinha um emprego, comecei a me alimentar melhor, reconquistei o amor do meu filho, reconquistei a confiança daqueles que me magoavam, que me diziam. Hoje eles me veem como um exemplo. Hoje faço parte do grupo de evangelização. Naquele mesmo lugar, né, naquele albergue, hoje eu vou evangelizar naquele lugar, né, para aquelas pessoas que ali estão sofridas, que estão sem esperança, de morador de rua, né? Passei a ser vendedor de balinha. Hoje eu trabalho na Faculdade Federal e estou aqui podendo. Olha o tamanho do milagre, olha o que o Espírito Santo de Deus fez. Ele tirou um mendigo, um morador de rua totalmente destruído, sozinho, sem esperança, que chegou para pedir para morrer, para hoje poder ir atrás de almas para o Senhor Jesus. Eu quero fazer um agradecimento especial, em primeiro lugar, para Deus. Quero também agradecer aquele dia que o Bispo Macedo pediu para que quem pudesse doar uma Bíblia. Foi o melhor presente que eu ganhei, esse manual. É Deus falando conosco. É onde começou toda a transformação, toda a mudança. Então eu quero agradecer a esse empresário, que eu não sei quem é, esse empresário que doa essas 100 Bíblias, né? Mas eu quero que o Senhor saiba que o Senhor ajudou muito nessa minha recuperação. Esta palavra salvou a minha alma.
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3: Para mim tudo era cinzento. Eu não tinha alegria para nada. Não tinha disposição para nada. Eu só estava bem sozinha e chorava de manhã à noite. Chorava. Eu olhava à minha volta e não via motivos para aquela minha tristeza. Mas o que é certo é que eu alegria não tinha e sentia um vazio muito grande, uma tristeza muito grande, e só me apetecia chorar. Portanto, eu trabalhava numa empresa e eu tinha um cargo e depois fui promovida. E depois uma colega que estava junto a mim tinha inveja de mim, não sei porquê. Ela tinha inveja de mim e tinha receio que ele tirasse o lugar. E por isso ela começou-me a fazer bruxedos, porque eu estudava à noite e ela fazia-me bruxedos que era para eu não conseguir atingir o meu objetivo. Pronto. O meu objetivo não era tirar-lhe o lugar. O meu objetivo era aprender e ter condições para poder subir na vida. Não era para tirar o lugar a ninguém. Eu tinha muita tristeza, eu não me sentia bem em lado nenhum, eu não queria conviver com as pessoas, eu isolava-me, tinha desejo de me vingar em qualquer pessoa, pronto. Eu tinha dias que eu tinha que machucar alguém, eu tinha que magoar alguém, porque não sei se era uma forma de desabafo daquilo que eu sentia, não sei o que era. Mas havia dias em que eu andava à procura da vítima para me vingar, não sei de quê, pronto. Eu fazia mal às pessoas, não sei porquê. Eu depois comecei a ir à bruxa para resolver o problema, para saber porquê é que eu estava assim. Eu tinha que tomar banhos com ervas, eu tinha que lavar a cabeça com álcool e cânfora, eu tinha que fazer defumadores de manhã, logo antes de sair de casa, antes que alguém me visse, eu tinha que fazer defumadores, tinha que defumar a casa, tinha que defumar o corpo, eu tinha que fazer chás para beber, para me lavar. Foi assim até que eu encontrei a igreja. E quando eu entrei na igreja, eu disse, eu já corri muitos sítios, já bati muita porta e ninguém me resolveu o problema. Esta é a última porta que eu vou bater. Ou é aqui, ou é mais nenhuma. O primeiro dia foi uma mudança total. E quando lá saí, logo nessa reunião, quando lá saí já era uma nova pessoa. Tudo se transformou naquela hora que eu estive na igreja. Eu saí de lá com muita disposição, com muita alegria. Parecia que eu estava numa casa escura e que se tinham aberto as janelas. Tudo para mim começou a ter brilho. Tudo para mim começou a ter alegria, prazer, gosto. Eu comecei a aceitar melhor as pessoas, porque até então eu não as aceitava. Eu não gostava da companhia delas. Eu comecei a aceitar melhor a companhia das pessoas. Quando eu ouvia falar do Espírito Santo, eu queria saber como é que era. O batismo com o Espírito Santo e nós termos o Espírito Santo dentro de nós é uma coisa inexplicável. É uma paz, uma alegria, uma coisa talvez contagiante. Eu sofri com depressão durante 14 anos, mas fui curada há 26 anos. Por isso eu sei, eu tenho a certeza que depressão tem cura.
0: É forte os testemunhos, porque contra factos não há argumentos. Porque, meu amigo, minha amiga, o Espírito Santo, ele é a transformação, ele é a luz que ilumina os caminhos daquele que se encontra perdido. O Espírito Santo, ele orienta, ele mostra, ele ensina, ele exorta, ele disciplina, ele cura, ele liberta, ele transforma, ele garante a salvação. Por isso que você tem que buscar o Espírito Santo. E hoje é domingo, nós trabalhamos para que você, meu amigo, minha amiga, tenha o Espírito de Deus. O Espírito de Deus, ele é o penhor da nossa salvação. Nós vamos agora ouvir testemunhos, pessoas que chegaram na Igreja Universal do Reino de Deus e elas foram mudadas em novas pessoas, porque o Espírito Santo fez isso na vida dela. Por isso, meu amigo, minha amiga, preste atenção agora nesse depoimento da Fernanda Matias. Ela chegou na Igreja Universal totalmente com a vida arruinada, dilacerada, mas o Espírito Santo mudou a vida dela. Voltamos já já com o programa A Hora do Milagre.
4: Eu entrei em estado de depressão, que eu emagreci bastante. O pai e a mãe acamados, eu com

do lado do meu pai. O meu pai ficou muito doente e eu tive que, pronto, deixar o secundário para tomar conta do meu pai. A minha mãe, entretanto, também fica doente, fica paralisada com um AVC e não pude sair mais da casa dos meus pais, tive que permanecer para cuidar dos dois. Entretanto, passou-se anos, eu envolvi-me, não é, com um namorado, onde eu fiquei grávida, vivi com o pai dos meus filhos durante 17 anos com eles lá, com muitas traições também, não é? Com muitas traições. E pronto, eu revia todo o sofrimento que a minha mãe passou, eu revi em mim. Eu entrei em estado de depressão, que eu emagreci bastante. Eu fiquei a pesar 32, 30 quilos, 32 quilos. Comecei a recuperar, mas entretanto decidi que eu e o pai dos meus filhos tínhamos que nos separar, porque ele entretanto apareceu com uma outra pessoa que também engravidou, e eu decidi acabar com o relacionamento. Achei que devia me vingar, mostrar de que eu também era mulher, e entrei para um relacionamento de pés e cabeça, sem pensar, sem nada. Desta vez com agressões psicológicas, físicas. Na gravidez da menina foi descoberto as tais dores, supostamente, que eu já estava a ter. Entretanto, a partir daí foi só... a minha vida virou um inferno. Eu posso dizer que era a minha primeira morada era o hospital, depois a minha casa. Pronto, se eu ficasse em casa durante um mês, eu ficava um mês e meio, dois meses internada no hospital. Nestes andamentos, por causa do lúpus também e por causa de... tive um AVC, onde eu fiquei 2 anos paralisada. Num desses internamentos que eu tive, foi-me diagnosticada uma pneumonia. Aí foi o meu fundo de poço mesmo, porque não havia mais esperança, não é? Ainda estava com bastantes dificuldades em andar. A minha filha mais velha, com problemas espirituais, meteu-se na droga, andava nas noites, andava perdida. Não tinha um pai que tivesse ao pé dela, não tinha ninguém que lhe orientasse. O padrasto maltratou-a. Ela também sofreu muitas agressões do padrasto, ao ponto dela também quase sair de casa. Só sei que ao fim de 15 dias, depois de estar no isolamento, no hospital, os médicos mandaram-me para casa, deram-me alta. Um tio dela que lhe falou sobre a igreja. Entretanto, ela começou a ir para a igreja. Não sei o porquê, não é? Não sei o porquê, mas aceitei o convite dela e fui mesmo, devagarinho, muito degradada, a pé, fui. Fui e cheguei na igreja nesse estado, assim. Na reunião, eu disse para mim: ora, meu Deus, se realmente o Senhor existe, porque não é em vão que estas pessoas estão todas aqui. Alguma coisa aconteceu com elas. Então eu peço ao Senhor tudo aquilo que o Senhor fez às outras pessoas. Eu peço que o Senhor olhe para mim, porque eu já estava cansada e também já queria desistir de viver. Porque para viver naquela angústia, sendo humilhada, não é? Maltratada, já não bastava a doença, com tantas dores que eu tinha. Então pedi ao Senhor: ou o Senhor me leva, ou o Senhor me cura. E saí com aquele propósito: quando eu chegasse a casa,
que eu ia pegar no saco da

medicação e que eu nunca mais ia tomar um medicamento sequer. De repente comecei a melhorar. Todas as vezes que eu ia à médica, a médica dizia: Dona Fernanda, eu não sei, mas a senhora da bactéria está a recuperar muito bem mesmo, muito bem. Passado 2 meses, já não havia mais bactéria nenhuma. Entretanto, comecei a frequentar as terças-feiras, quarta-feira, sexta-feiras para o dia de libertação e não parava ali. Continuei a insistir, até que eu comecei a sentir melhoras. Comecei a ir às consultas por causa do lúpus. Depois disseram-me que eu estava com câncer no sangue. E eu fiquei, pronto, um câncer? Pronto, é um câncer. Vamos lá, é mais uma batalha. Vamos lá batalhar. Então, estou aqui, não é? Consegui superar. Fiz 2 vezes quimioterapia. Depois acharam, nas análises que fizeram, acharam que eu deveria fazer a quimioterapia através de comprimidos. Acabei os últimos comprimidos e aqui estou. Derivado da vida que eu tive, não é? Tudo que eu vi, era uma pessoa muito insegura, uma pessoa muito tímida. Não gostava de estar no meio das pessoas, só gostava de estar sozinha. Andava sempre muito triste, sempre muito no meu canto. Depois de eu receber o Espírito Santo, sei que eu comecei a ficar mais, senti-me mais fortalecida, com mais alegria. Eu não cantava e comecei a cantar. Pronto, as pessoas começaram a notar que algo estava a acontecer, que eu comecei a ser mais sociável com as pessoas, a integrar mais, a falar mais. Comecei a ficar mais fortalecida. Pronto, tinha os meus problemas e continuo a ter, não é? Como qualquer outra pessoa, mas enfrento melhor os problemas, encaro melhor, tenho mais força. A Fernanda hoje é uma mulher feliz, já não me deixa bater. No início apanhei aquele impacto, mas pronto, consigo dar a volta por cima e vou eu. A luta continua.

0: é forte, né, o testemunho da Fernanda, né? Nada melhor do que a própria pessoa falar, porque seríamos suspeitos de nós falarmos, comentarmos aqui, mas Deus mudou a vida dela, curou ela, libertou ela, transformou a vida dela, aconteceu um milagre na vida dela. E assim, talvez você esteja aí agora a nos ouvir, tem muitas Fernandas que estão nos ouvindo nesta madrugada triste, com um testemunho semelhante da Fernanda, que teve a vida dela transformada, a Fernanda Matias. Então, assim, Deus quer fazer na sua vida, meu amigo, minha amiga. Nesse programa, o testemunho é que fala, não somos nós. Vamos agora ouvir mais depoimentos do que acontece na Igreja Universal do Reino de Deus, nessa programação que é feita para você. Voltamos já já com todos vocês.
1: Eu era uma pessoa depressiva, triste, eu ouvia vozes, via vultos, a minha vida não fazia nenhum sentido. Era problemática porque eu própria era muito nervosa, eu não dava com ninguém. Eu simplesmente queria estar no meu canto, quieta, sossegada. Qualquer coisa que me falassem, eu explodia. Eu era explosiva, eu era arrogante. Porque eu própria não tinha confiança em mim, não confiava nos outros e automaticamente também não confiava em mim. E também devido a traumas de infância, eu achava que os outros eram sempre melhores que eu e isso causava muitas inseguranças. E depois isso futuramente, quando eu me relacionei, quando eu conheci o pai da minha filha, isso tudo, casei, sim, mas com o tempo, depois as coisas começaram a ficar piores, porque eu percebia algo de errado dentro de mim. Como eu ouvia vozes, ouvia sempre aquela voz a dizer mata-te, porque tu não vales nada, porque ninguém te ama. Então isso causava-me um transtorno, uma angústia enorme. Eu via que tinha que fazer alguma coisa, mas eu corri tudo mais alguma coisa. Eu fiz muita coisa errada, como por exemplo em buscar em bruxos, em videntes, e isso ainda cada vez piorou mais. Eu via morte muitas vezes à minha frente, mas eu buscava, eu procurava, mas eu não achava solução. Eu não tinha solução, eu achava, para mim não tinha solução. Achava que eu ia morrer assim mesmo, naquela angústia, naquela tristeza, naquela depressão, naquela opressão, que eu era oprimida por aquelas vozes e perseguida também, porque onde eu estava eu sentia presenças em todo o lado, até mesmo no meu trabalho eu sentia presenças e eu via aqueles vultos sempre andarem atrás de mim. Então eu não tinha paz, eu não tinha sossego, eu queria achar ali uma solução para mim. Eu, de facto, eu não queria ninguém. Eu não queria ver ninguém. Eu queria só estar dentro do quarto escuro, sozinha, ali com os meus pensamentos que esses eram de suicídio, de morte. Imaginava como eu me poderia matar, porque aquela voz era constante. Aquela voz estava sempre ali assim, porque como eu fui fracassada no meu casamento, não é? Aquela voz dizia, mata-te porque ele não te ama, ninguém te ama, ninguém gosta de ti, se te matares acaba o teu sofrimento. E isso muitas vezes me vinha à cabeça, como é que eu me iria matar? Muitas vezes pensei em me matar com comprimidos, ou a tirar-me de uma janela abaixo, ou no comboio. Então, eu depois, quando comecei a passar as reuniões na Igreja Universal, aí eu comecei a ver a necessidade, comecei a ouvir a palavra, os aconselhamentos dos homens de Deus, a falarem para nós todos a necessidade, a importância de ter o Espírito Santo. Então, eu vi essa necessidade em mim, porque como eu era uma pessoa triste, vazia, e como os homens de Deus pregam na palavra, que o Espírito Santo, o fruto do Espírito Santo, que é a paz, que é a alegria, que é amor. Então, como eu não tinha isso dentro de mim, eu na hora eu quis buscar isso. Eu vi a necessidade e vi a importância de receber o Espírito Santo, de eu ter o Espírito Santo dentro de mim. Então, no dia que eu recebi o Espírito Santo, para mim foi a maior alegria. Foi uma quarta-feira, na reunião, na busca do Espírito Santo. Aí foi a maior alegria que eu recebi, porque eu já ia com aquela certeza que o Espírito Santo iria sobre mim. Então eu preparei-me, eu coloquei a minha melhor roupa, porque como se fosse como no dia do meu casamento. Eu coloquei a minha melhor roupa, eu pus-me bonita e dentro de mim aquela certeza, aquela convicção de que naquele dia não iria ser mais a mesma. Então foi quando eu estava na busca, eu não via nada, não ouvia nada, não via ninguém. Eu apenas me entreguei, eu busquei com toda a minha força. Aí quando eu menos esperava, aí o Espírito Santo veio. Veio uma paz extrema, veio uma alegria que eu nem sabia se sabia chorar, se sabia de rir. Hoje a minha vida com o Espírito Santo é a paz, a alegria, a certeza. Nos momentos difíceis, como já tenho passado por tantas dificuldades, por tantos problemas, desertos, mas eu tenho-me sustentado, Ele tem-me sustentado, Ele tem estado lá sempre dentro comigo, a orientar. O mundo pode estar o caos à minha volta, ao meu redor, mas o Espírito Santo consola, Ele aconselha. É o melhor amigo que uma pessoa pode ter, que o ser humano pode ter, é o Espírito Santo. Hoje em dia, depois de eu ter recebido o Espírito Santo, eu já não sou mais depressiva, eu já não sou mais nervosa, eu já não vejo vultos, não ouço mais vozes, já não tenho depressão, já não tenho angústia, já não sou triste, muito pelo contrário, hoje eu tenho vida e tenho amor para dar, porque o Espírito do amor habita dentro de mim. E hoje sou feliz, sou alegre. Para mim, o Espírito Santo na minha vida representa o meu maior tesouro, porque é Ele quem me guia, é Ele quem me sustenta nas horas boas, nas horas más, é Ele que me ajuda a tomar decisões na minha vida. Muitas delas nós temos de tomar sempre decisões difíceis por vezes, e então é Ele quem dá a direção. É Ele quem me guia, é Ele quem me fortalece, é Ele que está sempre ali para mim, me sustenta e que não me deixa de existir. Ele para mim é o meu maior tesouro, eu posso perder tudo, posso não ter nada, mas é Ele quem me dá a força de viver, o meu sustento, o meu tudo, Ele é o meu tudo, é o meu tesouro.
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3: O meu sofrimento começou ainda na barriga da minha mãe, porque eu fui uma gravidez indesejada. A minha mãe já tinha uma filha e por conta dos maus tratos que ela recebia do meu pai, que eram muitos, tanto ela como a minha irmã mais velha, então ela tentou-me abortar ainda na barriga. Sempre dentro destes problemas, muita necessidade, muita miséria mesmo dentro de casa, passávamos muita fome, eu e os meus irmãos, não tínhamos o que vestir, eram os vizinhos que ajudavam a minha mãe trabalhava nas limpezas e eram os vizinhos que nos davam a roupa, muitas das vezes chamavam-nos para ir comer a casa. E foi uma infância muito difícil. E eu fui crescendo com uma revolta dentro de mim, porque eu via, puxa, o meu pai ganha bem, como é que nós vivemos aqui, numa casa sem qualquer condições, tinha uma cozinha minúscula, uma sala minúscula e um quarto, casa de banho na rua, tínhamos que sair para a rua. E aquilo foi criando em mim uma revolta muito grande. Eu nasci muito revoltada e comecei a culpar sempre o meu pai, porque eu achava que ele era o culpado de tudo. O meu pai tinha uma arma de fogo em casa e ele, quando discutia com a minha mãe, ele apontava, carregava a arma, disparava contra as paredes. O quarto onde nós dormíamos, os seis, estava cheio de buracos de balas, porque ele disparava contra a parede, punha a arma na nossa cabeça, batia na nossa mãe. A gente chorava muito, pedia para ele parar, ele não parava, batia na gente e punha a pistola na cabeça dela e na nossa e dizia que qualquer dia matava a gente. E aquilo, eu olhava para aquela pistola e eu procurava, quando ele não estava em casa, onde é que estava a pistola, porque ele escondia as balas à parte. Nós até encontrávamos a pistola, mas não encontrávamos as balas. E então eu nunca consegui realizar o que estava na minha cabeça, porque não encontrar as balas, mas o desejo estava lá. Entretanto, conheci uma pessoa que hoje é o meu atual marido, e eu, com medo do meu pai, eu juntei-me logo com ele. As minhas irmãs, aconteceu exatamente a mesma coisa. A primeira pessoa que nós conhecemos, comprámos logo casa e fomos viver juntos. Comecei a sair com as minhas colegas, a ter uma vida completamente louca. Eu passava, saía sexta-feira à noite e chegava a casa segunda-feira e não dava satisfações ao meu marido. E nessa vida louca que eu tive, eu apanhei uma doença que é sexualmente transmissível, o HPV. E eu sabia o que é que eu tinha andado a fazer. E através dessa doença veio o cancro no colo do útero. Quando eu descobri que eu estava com o cancro, fiquei completamente sozinha. Só o meu marido é que ficou do meu lado. Nessa altura, eu já tinha casado com ele, quando descobri que estava com o cancro, com essa doença. E ele mesmo assim ficou do meu lado, porque nós estávamos a tentar engravidar e foi assim que eu descobri que eu estava com a doença. E então ela disse, não vai dar para engravidar de forma natural, nós vamos ter que recorrer a uma inseminação. Na altura ficou decidido que eu ia fazer um tratamento que é FIV. E ela disse, tem que ser com urgência, porque o teu cancro está a lastrar pelo útero e nós vamos ter que remover o útero. Então, no máximo, tu vais conseguir fazer uma ou duas. Se não resultar a primeira, não vais conseguir fazer mais, porque não vai dar tempo. E eu fiquei em desespero, porque eu tinha 25 anos e já tinha aquele diagnóstico. Que se não desse certo, eu provavelmente não iria ser mãe. Fizemos o tratamento, foi muito doloroso e no final eu não consegui ficar grávida. E isso para mim foi horrível. Eu caí numa cama com uma depressão, fiquei com uma depressão, porque tão depressa eu estava bem como estava mal, eu não tomava banho, eu cheguei a pesar 60 e poucos quilos por conta também da medicação, tomava 9 comprimidos para a depressão por dia e ficava fechada o dia todo dentro do quarto, que já não dava mais, então eu decidi ir. Fui uma sexta-feira com o meu marido e disse, olha, vamos tentar. E a partir dali, a minha vida mudou. Comecei a ver as mudanças. Então voltei à médica para ir falar com ela, para ver como é que estavam a lista de espera do tratamento que nós tínhamos marcado. Ela ainda não tinha respostas para me dar, mas eu pedi a ela se eu podia voltar a repetir os exames do cancro. Quando eu voltei para mostrar os exames, ela disse-me, Sandra, não sei o que é que aconteceu, mas tu não tens nada no útero. O meu marido começou-se a rir, eu comecei-me a rir, e ela disse, o teu útero está limpo. Não tinha nada, até que nós continuámos a ir à igreja e veio a Fogueira Santa de Israel. Eu participei da campanha em dezembro e em fevereiro eu estava a trabalhar e eu senti-me mal. Nós fomos à médica e a médica ficou sem palavras. Disse, mas como é que tu conseguiste engravidar? E eu disse a ela, contei a ela o que é que estava a passar e ela disse, olha, isso é a tua fé. E ela disse, eu não acredito em nada disso, mas se tu acreditaste e resultou para ti, parabéns. E foi quando eu descobri que estava grávida de trigêmeos. Foi uma alegria muito grande. E eu virei para o meu marido e disse, olha, isto foi a campanha de Israel. E ele disse-me, três? Eu disse, nós não tínhamos pedido um filho. Eu disse, olha, Deus sabe o que faz. A gravidez foi sempre uma gravidez normal. É? Só que são três crianças e então eu sabia que corria o risco deles nascerem prematuros. Eu fui avisada que provavelmente eles não iriam ultrapassar as 30 semanas, mas eles eram muito grandes para o tempo de gestação que tinham e eu não aguentei as 30 semanas. Eles nasceram de 26 semanas e quando eu os vi, a médica olhou para mim e disse, olha filha, eles não vão ficar os três, porque eles não estão acabados de formar, eles não têm intestinos formados, os pulmões não estão maturados e vai ser muito difícil eles ficarem os três, ainda mais sem sequelas. E eu agarrei-me e disse a ela, não se preocupe que eles vão ficar. E aqueles 3 meses que eles estiveram ali internados, Deus teve-me a preparar, porque não tinha a mínima condição de cuidar de 3 crianças sozinha, ainda mais uma mulher que foi depressiva, bipolar, que completamente desgovernada, se não fosse Deus, eu não conseguia. E então veio outra campanha de Israel e eu vi novamente ali uma oportunidade para mim. E então coincidiu essa campanha de Israel com o jejum de Daniel. E então aí eu decidi, vou-me lançar com tudo. Eu ansiava, era viver para buscar, era viver com aquele objetivo, eu tenho que ter o Espírito Santo. Porque se eu não tivesse o Espírito Santo, eu não era de Deus. Então, como é que eu estava dentro da igreja e eu não era de Deus? Eu não queria aquilo para mim. Eu não aceitava estar dentro da igreja e não ser filha de Deus. Então, era uma questão pessoal minha. Eu lutei muito. Eu disse, não, eu vou largar tudo, eu vou me focar. E então foi quando veio o grande dia e eu recebi o Espírito Santo. Aí sim eu digo que foi a maior dádiva, a maior bênção que eu recebi na minha vida, até hoje e será sempre, eternamente. E não foi só o receber o Espírito Santo, é o manter. Muitas lutas, muitas batalhas, praticamente só 12 anos, há 12 anos para cá que nós frequentamos a igreja, estamos os dois na fé, é que nós temos uma vida completamente restaurada, muito amigo, muita união, muito diálogo, coisa que não existia. E hoje posso dizer que a minha casa é um pedaço do céu.
0: É hoje, domingo, nós estaremos buscando a plenitude do Espírito Santo. O pastor Flávio, ele vai estar ali em Machico, na rua Dr. João Abel de Freitas, número 35, às 7 da manhã, às 9 da manhã, às 15 horas e 18 horas. Ali próximo do Pingo Doce e bem próximo também do continente. Esse amigo que vos fala, nós estaremos aqui no Funchal, na rua Dom Carlos I, número 11, às 7 da manhã, 15 horas, às 18 horas, mas principalmente às 9 da manhã, naquela grande corrente de fé pela Sagrada Família, a oração forte ao Espírito Santo. 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Da nossa parte é tudo. Um forte abraço e Deus abençoe a todos abundantemente.
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O que você procura são resultados positivos para aquilo que tem sido negativo na sua vida? Independentemente do que quer, os resultados são a única prova de que tem uma vida realizada. A partir deste momento, a oportunidade de mudar.